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13: Hashtag sextou e aqui o clima é de alegria, é de emoção, é de muito modão aqui, ó. Tudo que tá bombando nas paradas, a gente traz pra você, canta junto e entra no clima desse fim de semana gostoso, né? Pedidomusical.com.br. Vamos lá? Chegando aqui mais uma sequência bruta, bebê. É Lucas e Igor pintando por aqui no nosso palco.
15: O nome dela é Flash, hein?

0: Turma, Guilherme Santiago, Mari Fernandes aqui no território sertanejo. Pedidomusical.com.br é o nosso portal para você pedir o teu modão. Tem também o nosso WhatsApp, salva aí, manda aquela mensagem de voz, de texto, se inscreve nas nossas promoções aí, tá bom? Eu volto já.
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2: 9:18. 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

0: 9:28.
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5: Sextou, hein? Vamos pra cima, bora aproveitar, bebê.
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5: Clima já de fim de semana, feriado prolongado e a turma tá como, hein? Ah, tá brilhando os olhos, cê tá doido. Panda, eu te seguro.

segura uma mulher segura. É ele, o poeta sertanejo, Luan Santana, por aqui com essa pedrada valendo aí pra todas as mulheres seguras, curtindo aqui a nossa programação. Território Sertanejo volta já com mais uma hora inteiraça pra vocês de muito modão aqui, viu? Fique ligado.

0: 9:45.
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0: aí.
1: 9:49.
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0: 9:53.
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0: 9:56.
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0: 10 e 1.
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2: Sem dúvidas, só chibatada aqui, bebê. Só modão atrás de modão. Você aproveitando a sua sexta-feira no volume máximo aqui com a gente, hein? Beijo pra Joyce Oliveira curtindo a nossa programação no Tocantins. O pessoal também do Pará por aqui. Beijo pra Rebeca Lins. Chegando o som do Júnior e César. Essa aqui é pipoco demais. Simbora.
3: Aí, Júnior. O que será que tinha naquele áudio, hein, meu irmão?
4: César, eu também quero saber, velho.

Desde 2024 não para de tocar. É aquele pipoca, é aquele foguete que todo mundo canta junto. Manu e Simone Mendes, Daqui Pra Sempre. Te amo até o fim dos tempos. Rapaz, acertaram em cheio aqui nessa parceria, né? Pois é. Na sequência eu volto com muito mais aqui.

0: 10 e 13.
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1: Dez e 17.
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0: 10h20.
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0: 10h23.
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0: 10h31.
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6: Tá aquele jeitão bruto, bebê. Só moda no capricho aqui hoje, hein?
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6: É o som do Felipe Rodrigo chegando pra você, novidade.
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1: Tá modão. Isso aqui, rapaz, só com água não vai não, viu, produção? Costurando, remendando, maltratando aqui com o Murilo Ruf. Bom demais. A gente gosta assim, né? Abraçando a turminha aqui de Santa Catarina, Rio Grande do Norte. A galera do DF também aqui na sintonia. Obrigado pelo carinho, viu?

0: 10h47.
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0: 10h50.
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0: 10h53.
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0: 11 horas.
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3: Sai do meio, bebê. É sexta-feira, finalzão de semana tá aí. Feriadão prolongado e a turma gosta. Aí, ó, chama, hein?
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3: Segundo Heitor e Murilo, o choro é livre.
5: Solta essa viola, Joninha. Nossa Senhora.

0: solteiros também.
1: Solteiros também amam. Ah, não tenho dúvidas disso, viu, Matheus e Cauã? Ama mesmo. Os casados, solteiros, os comprometidos, os tico-tico no fubá. Desse jeito, viu? Pedidomusical.com.br. Na sequência tem mais um modão aqui no seu rádio nessa sexta-feira gostosa, hein?
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3: 11 e 14. 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

0: 11 e 18.
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0: 11-21.
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1: 11:29.

0: Libertadores.
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7: Mais uma DL, esse goiano que canta muito, excelente compositor e a gente adora, né? Murilo Huff, vai aprender.

0: Medalha de prata com Zé Felipe e Maiara Maraíza. Fechou, Brasil, por hoje é só. Tô indo nessa, meus amores. Eu fico por aqui, mas é claro que a gente volta na próxima edição aqui para poder abrir a porteira, por onde passa sempre os maiores artistas da música sertaneja. Bom fim de semana, bom feriado prolongado. Dirija com responsabilidade. Bom bate-volta, bom passeio para você, tá bom? Até a próxima.
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2: 11:44.
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1: Meu coração 11:48.
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0: 51.
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0: Meia-noite 35.
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0: 1:12.
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0: Então não vai lá não, Maraísa, fica aqui.
1: Fica aqui, né, Maiara?
0: Porque quando o assunto é cama, é só você, meu bem.
2: 2:16.
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0: 2h52.
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3: 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Esta canção é uma homenagem pra você, meu irmão João Paulo.

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0: 3h46.
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1: Tá bom, 56. Não pode mais?

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1: 5 horas. 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
1: 5 e 3.

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4: Então, né, turma, agora 5:06. Bom dia, bom dia, bom dia. Estamos chegando, né, gente? É, final de semana tá aí, sabadão, dia 5/9/2026. Tamo chegando, turma, tamo chegando, um bom dia pra vocês, obrigado a vocês aí das fazendas, chacras. Quero deixar um bom dia também pra toda a turma aí, ó, pessoal das cidades vizinhas, bom dia pra vocês, lembrando a vocês, né, turma? Lembrar a vocês que esta é sua Rádio Clube 87.9, diretores Petronilho Alves de Moura e Carlos Martins. Administrativo Lázaro Pereira. Bom dia, este é seu Sertão Caboclo, eu sou o Divino Dantas, estou por aqui até às 8, né? Sabadão, sabadão, final de semana chegou, turma. Bora, bora pra turma do curral, bom dia pra vocês aí, a turma, os garis, os varredores, as varredoras de rua, bom dia pra essa turma. Turma do volante, bom dia pra você que carrega o Brasil nas costas. Vamos cumprimentando também meus amigos padeiro, guarda noturno, essa turma também da madrugada, bom dia pra vocês, obrigado, viu? Cari, varredores, as varredoras de rua, essa turma da madrugada que pega cedo no batente, né? Bom dia pra vocês, vamos junto até às 8. Tem muito modão sertanejo, o WhatsApp já tá liberado, olha só, turma.
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4: Então, WhatsApp liberado, já pode participar, já tem gente lá do outro lado, bom dia pra vocês, bora, bora, vamos começando o nosso Sertão Caboclo, sabadão. É, final de semana, graças a Deus, chegou, né, turma? A turma das cidades vizinhas também, bom dia a cada um de vocês, obrigado a vocês que faz companhia pra nós, né, vocês, obrigado toda a turma por aí. Esta sua Rádio Clube em 87.9, motivos para você sintonizar o nosso Sertão Caboclo. É a turma da rede social também, pessoal do aplicativo e do site Rádio Clube, obrigado a vocês, estamos chegando e vamos trazendo as modas, vamos começando por aqui, bora, 5:09. Ela chorou de amor, passe livre, vem chegando também o amor distante. Nós começa assim o nosso Sertão Caboclo.
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queremos agradecer esse grande talento da música sertaneja que aceitou o convite para cantar com a gente. Obrigado, Barreirito, o cantor das andorinhas. E vamos nós!

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1: É, turma, tô de volta aí, hoje é sabadão, né? A turma hoje tá assim, tem gente tá em casa, né? Aliás, todo mundo tá em casa uma hora dessa, tem uma turma que já tá trabalhando, né? Agarrado no batente, né? E tem aquela turma que não vai trabalhar, só vai retornar na segunda-feira, né, gente? Aí a turma gosta de esticar um pouquinho mais, né? A dormida, né? A descansada, né? Mas vai lá e liga o rádio baixinho, deixa ele bem baixinho, escutando os modão. Aí você pede aquele modão, toma aquele café preto, né? E bora, né? É a turma das panificadoras aí, os padeiros. Essa turma tá ligada, né? Essa turma pega 3 da manhã, né? Antigamente os padeiros trabalhavam a noite inteira, né? De ver no padeiro, né? Uma vez eu trabalhei na panificadora, a gente entrava 8 horas da noite, moço. Você tá de brincadeira, né? Primeiro acender aquele forno enorme, né? Carregar aquelas lenhas pesadas. E depois que ia mexer com pão, né? Mas, rapaz... Eu não quis seguir, não, Divino Padeiro. Eu recuei, né? Mas, manobra meio pesada, né? Pegar 8 da noite, 9... Moço, você tá de brincadeira. Hoje o trem mudou, né? A coisa hoje deu uma revolucionada, né, amigos padeiros? Hoje a maioria dos fornos hoje é elétrico, né? E nem encontra forno a lenha, ainda tem muito, né? Acho que aqui na Cesarina ainda tem alguns, né? Mas quase em todos os lugares são elétricos, né, gente? Mas o bom é esse, né? É esse com a lenha mesmo, né? Mas foi bom, a gente trabalhou um tempo, né? Eu não quis seguir carreira, profissão, né? Senão estaria igual o Divino Padeiro aí, ó, né, Divino Padeiro? Bom dia! Mas hoje melhorou muito, hoje a galera pega aí às 3 da manhã, né, já tá mais tranquilo, né, já não pega mais às 8 da noite, que passava a noite inteira, moço. Que foi, o velho chegou, não, velho, falando, eu tô contando a história minha mesmo, é verdade, velho. É, tinha aqueles, né, aquele sacão de farinha, aquela pia de farinha que a panificadora comprava, né. Comprava muito trem antigamente, né? Rapaz, aqui é lá onde nós escondia, né? É, tinha que esticar um pouquinho o sono, não, acabou que não aguentava, não, né? O cara que trabalhava junto comigo na panificadora hoje não é padeiro mais, é meu amigo divino, divininho, né? Lá de Paranaguara, hoje já não mora em Paranaguara, se eu não me engano, ele mora aqui próximo de Linda Vista aí. Ele mora nessa cidadezinha aqui próxima, que esqueci o nome agora, então é um grande amigo da gente, né? Mas foi bom, é uma coisa que a gente aprende e não seguiu, né, gente? Mas vamos trazer moda então? Vamos, Praião e Prainha, Igrejinha da Serra, né? Modão essa daí, viu? É, moda de qualidade, eu vou deixar pra turma que tá aí do outro lado do rádio. Seu Geraldo Mendes tá ligado, já tá, já fez café, né, seu Geraldo? Hoje é sabadão, né? Quem vai pegar no batente, tem gente que pega às 5, tem gente que pega às 4, às 3, né? A turma do curral, né? Então, vou trazendo o Lourenço, vou trazer o Gaúcho da Fronteira. Essa moda é boa, fazia tempo que não tocava ela, forroneirão, né? Vou deixar pra toda a galera já pra entrar no ritmo que é sabadão. Bora, turma? 5:23, o nosso WhatsApp tá liberado aí. É, fica à vontade.
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1: Não, velho, não sei disso não. Ei, velho, tá aqui falando, ô Divino Padeiro, queima uma moça, mano. Queimar uma quitanda, um pão de queijo, é normal, velho. Você tem que parar com isso, velho, não para. Ô Divino Padeiro, velho, quer falar com você. Ele tá num problema danado com a família dele, não vai chorar quando vê isso.
2: Eu tô com uma saudade da minha família que viajou, rapaz, todo mundo viajando.
1: Vai viajar, volta, velho.
2: A família inteirinha, rapaz. Tô numa saudade da minha família, principalmente da cabeludinha do meio.
1: Ah, malandro mesmo. Vamos trazer moda? 5:23, eu pensando que era sério.
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1: Aumenta o volume, Igrejinha da Serra, Praião e Prainha, meus amigos guarda noturno, pra vocês também.
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0: 5:28.
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23: É, turma, 5:34, bora trazer mais moda, né? Vou trazer aqui o Sérgio Reis, o menino da gaita. Essa daí nós vai deixar, a dona Eva tá lá em Palmeira de Goiás, né? Diz ela que já levantou, o velho não acreditou não, o velho falou que ela tá debaixo de coberta, ela tá muito quietinha, né? É, mas ela falou que já fez o café, né, gente? Isso é bom, né? Tem que pular cedo. Bora, bora, dona Eva! É, a dona Eva, o velho tava procurando aqui se aquele frango do Elton Benjamin já tá gordo, ele já virou, foi uma bola. Ê, Elton Benjamin, o frango dele tava engordando quando eu voltei de férias. Agora, Divino Padeiro, é quantos meses pro frango engordar? Na granja é 3 meses, né? Também já tive um tempinho de granja, né? 3 meses, né? De granja, né? Agora o caipira, né? Isso foi, eu voltei de férias em abril, né? Eu saí em abril, né? Então, até... Não, dona Eva, eu não sei, mas parece que já virou bola lá no quintal. Ah, não, mas certo, um dia chega, né? O velho tá falando, que dia que nós vai? Falei, ah, moça, a agenda do Elton Benjamin tá muito pesada, velho. É show, é rodeio, ele não para, velho. Então, ela pediu o Menino da Gaita, nós vai tocar, nós tá brincando, né, Elton? Um bom dia pra você e todo o seu. Elton já deve estar acordado numa hora dessa, ele pega cedo na direção aí, no volante, né? Ele é da Buleia, né? Na turma da Evoline. Bom dia pra vocês, viu, Júnior? Eu procuro Elton Benjamin Sufranco, já tá gordo. É, o Sérgio Reis vai cantar o Menino da Gaita pra dona Eva e pra todos os familiares dela e amigos, né? E ela tá deixando também pra toda a turma da comunicação, hein? Quem? Ah, quem? O velho tá... Deixa eu ver, o velho é o Divino Padeiro, velho. Você foi mexer com ele aí, Divino, fala com
0: bom
23: nós.
0: Bom dia,
23: bom dia. Bom dia, xará. Hoje é dia, né?
0: O velho largar de rolo aí.
23: Aí, ó.
0: O velho trabalhar
23: e tá até confusão. Tá vendo o problema?
0: Problema.
23: Ah.
0: Adianta não, largou da mulher, largou.
23: Vai
0: não
23: eu,
0: chorando véio. Não, que não volta mais não.
23: Mulher vai embora, o cara vai fazer o que da vida? Não tem jeito.
0: Não tô queimando nada não, já é.
23: Aí, velho, não tá queimando nada, o Divino Padeiro tá nervoso. Ô xará, o velho tá aqui, não, o que foi, o Divino Padeiro? Fala, o velho é terrível. Que foi, velho? Não, pode falar, ué, né? Tá nervoso aqui, viu, Divino Padeiro?
8: Pega essa caminhonete,
23: senhor. Não, velho, não vai mexer com o negócio de caminhonete agora, não, moço. Ô, moço, ele é problema, ele aperta nos trem errado. Fala, velho.
8: Cala a boca, rapaz.
23: Aí,
8: a culpa é minha, eu coloquei ela em quem eu quiser.
23: Viu aí, Divino Padeiro? Não tá bom, não, danada. Fala, o Divino Padre tava falando, velho, mas isso aí é normal, velho. Não, mas se brigar com a mulher, ficar nesse chororô que você arruma aí, você não vê. Tem um amigo meu que de vez em quando chora, né, velho?
8: Se a sua vida é azeda,
23: aí, ó.
8: Adicione cachaça e gelo e açúcar.
23: Aí, Divino Padre.
8: Faz caipirinha e toma. E toma vergonha nessa cara e para de encher o saco dos outros.
23: Ei, velho. Não, velho, você tá, ficou nervoso, Divino Padeiro. Então vou trazer o Silveira e Silveirinho, o coração da pátria. Hoje nós vai tocar aquelas velhinhas, viu? Vou deixar pra você, Divino Padeiro. E pra turma aí da Silvana, obrigado, viu? Um grande abraço aí. Hoje é dia, né? É sabadão, né? Depois do expediente pode, né? Tirar a poeira da garganta. Essa daí do Silveira e Silveirinho eu quero deixar pra dona Marlene também, lá na Fazenda Santa Rita, ela gosta da moda, né? E tem meu amigo também, o Daniel da Reciclar, você conhece o Daniel, véi? É, o Daniel é o homem que cuida da reciclagem aí da Cesarina de Goiás, né? Ele trabalha demais, eu passei esses dias... Ei, meu Deus, o rádio dele tá ligado, moço, o rádio dele tava ligado na clube, eu passei, era 2 horas, voltei, era 4, ele tava dormindo do mesmo jeito na cadeira e escutando a clube lá na porta da casa dele. Eu incomodei, aí 7 horas da noite eu fui lá no supermercado do amigo Morvan, né, e aí eu olhei o Daniel dormindo de novo, mesmo jeito, velho. Eu falei, não, eu tô incomodei com ele, aí eu falei com o rapaz, sabe que o Daniel tá dormindo, mas rapaz, mas que sono pesado, viu? É, velho, o Daniel da Reciclagem, velho. Você conhece ele, velho? Não, ele não mexe com... Ele tem uns cachorros também. Ele andava numa bicicleta antigamente.
8: Tô com paciência hoje.
23: Aí, ó.
8: Que tem uns vizinhos lá perto de minha casa, lá, ó.
23: Aí, Daniel.
8: Fica reclamando do meu cachorro. Diz que o meu cachorro tá correndo atrás dos outros de bicicleta na rua. Vai mentir pra lá, nem bicicleta meu cachorro tem, senhor.
23: Não, velho, para de rolo. Então, né, velho, antigamente ele tinha uma bike, né, uma bicicletona cargueira, ele andava muito, hoje eu acho que o Daniel tá só naquela praça nova que fez lá, fez uma praça nova lá, pra ele foi uó aquela praça, ficou bom demais, viu? Ele senta, faz o lanche dele, né, tranquilo, né, e dorme o sono, bora, Daniel! Então, 5 horas e 40, Silveira e Silveirinha, vou deixar pra você também, ele gosta dessa moda, né? E o Christian Ralph, berrante da Madalena, é lá, e vou deixar também pra turma que tá aí do outro lado do rádio, no curral. Bora, turma? 5 horas e 40, hoje é sabadão, né? E hoje é dia, bora!
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23: Dona Eva, 5 horas e 40, aumenta o volume do rádio aí, o Sérgio Reis vai cantar. Tá na clube, tá bom demais. Bom dia.
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0: 5h47.
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0: Deixar um bom dia pra toda a turma ligada, essa turma que tá no pé do rádio. Lembrando que hoje é sabadão, né? E daqui a pouquinho nós vai falar com Deus às 6 da manhã, trazer a oração do dia, né? Edmarzão Trovão, bom dia, Edmar. É, tá lá na fazenda, velho. Vamos escutar o homem. Fala com nós, Edmarzão. Bom dia.
1: Bom dia, Divino.
0: Bom dia.
1: Manda uma música pra nós aqui, ô irmão.
0: Agora.
1: Fazenda Três Irmãos, Robertão Latada tá aqui.
0: Fazenda Três Irmãos. Então, bom dia pra vocês aí da Fazenda Três Irmãos. Obrigado, Edmarzão Trovão. Robertão Latada já amanheceu aí, moço. Ô, Robertão Latada. E a todos vocês aí da Fazenda Três Irmãos, né, Edmarzão? Quero deixar um bom dia também a Gigi e toda a turma aí. Obrigado a vocês, viu? Um grande abraço aí, viu? Bom final de semana, Deus de já. É sabadão, né, Edmarzão? Olha, eu vou trazer o Rick Renner pra vocês. Nós trupica, mas não cai. Moda burra de qualidade. É da prateleira de cima, Edmar. Quem tá na escuta também é Luizão de Pirona, lá na chácara, tá ouvindo nós. Levantou cedo, né, meu irmão? Fez café já? Oh, Luizão de Pirona, pediu o Renan e Raí, eu vou trazer sempre tu, é moda. Que foi, véi? Ah, o véi quer falar com vocês um pouquinho. Ô, Luizão, véi tá procurando, se vocês têm... O Dimar, tem cachorro aí? Fala com nós aí,
2: tô com paciência hoje. Porque tem uns vizinhos lá perto de minha casa, lá, ó. Fica reclamando do meu cachorro. Diz que o meu cachorro tá correndo atrás dos outros
0: de bicicleta brincadeira, na rua. Véi.
2: Vai mentir pra lá, nem bicicleta meu cachorro tem, senhor.
0: Ei, Tibungo. Meu Deus, vamos trazer moda, velho, hoje tá problema. 5 horas e 53 de Marzão. Aumenta o volume aí, ó. Rick Renner, nós trupica, mas não cai.
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0: 5h57.
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4: É, Luizão de Perona, moda boa de qualidade, bom dia.
5: Sim.

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1: É, turma, 6 horas, que moda é essa, Luizão de Perona? Depois nós traz outra pra você, agora vamos falar com Deus, mensagem do dia, momento de oração e momento de reflexão, eu tô de volta já já, bom dia.
0: 6 horas.

0: amigos e amigas ouvintes. Muito prazer, Kleber Ramos chegando aqui na nossa programação mais uma vez para aquela gota de otimismo, para aquela gota de positividade. É hora da nossa mensagem do dia. Muitas vezes, até mais do que percebemos, nos acomodamos às circunstâncias e limitamos nosso próprio crescimento sem perceber. Mas a vida nos dá chance de expandir os nossos horizontes. Assim como a carpa japonesa, que cresce de acordo com o tamanho do seu ambiente. A carpa koi, quando criada em um pequeno tanque, não passa de 5 a 7 centímetros. No entanto, se for colocada em um lago maior, pode triplicar de tamanho. Isso mostra como o ambiente influencia diretamente no desenvolvimento deste ser. Com as pessoas, acontece algo parecido, mas em um nível muito, mas muito mais profundo. Não estamos falando de crescimento físico, obviamente, mas sim de emocional, intelectual, espiritual. Muitas vezes, aceitamos os limites que nos cercam, como se fossem definitivos, sem perceber que temos a liberdade de ir além. Temos a liberdade de escolher se queremos crescer ou se queremos continuar com o mesmo tamanho e proporção. Enquanto a carpa precisa se adaptar ao espaço que lhe é dado, nós temos essa livre escolha de ampliar os nossos horizontes. Se o lugar onde estamos já não comporta nossos sonhos e potencial, devemos buscar algo maior, mesmo que no início pareça difícil ou assustador. Se a vida que você está vivendo não é aquela vida que você deseja, por que não fazer diferente? Por que não começar a mudar as suas atitudes consigo mesmo? Por que não começar a evoluir, a crescer, a expandir? A grande lição aqui, meus amigos, é simples. Não limite seu crescimento por medo do desconhecido. Não limite seu crescimento por medo do que as pessoas vão dizer. Se você sente que está preso em um espaço pequeno demais para a grandeza do seu ser, dos seus sonhos, dos seus desejos, busque novos caminhos, expanda sua mente, abrace os desafios. Afinal, o oceano é vasto e cheio de possibilidades, mas só para quem tem coragem de navegar através dele. Obrigado a todos e até mais com a nossa
1: mensagem do dia.
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a oração ao nosso Pai. Quando vocês orarem, não sejam como os fingidos. Eles gostam de orar de pé nas casas de oração e nas esquinas das ruas para serem vistos por todos. Lembrem-se, eles também já receberam toda a recompensa. Porém, quando você orar, vá para o seu quarto, feche a porta e fique a sós. E o Pai, que em segredo vê tudo o que você faz, vai dar a sua recompensa. Nas suas orações, não fique repetindo palavras que já disse, como fazem os pagãos. Eles pensam que Deus vai ouvi-los porque fazem longas orações. Não seja como eles, pois o Pai já sabe o que você precisa antes de pedir. Portanto, ore assim: Pai nosso que estás no céu, santo é o teu nome. Que o teu reino venha sobre nós e a tua vontade seja feita aqui na terra, assim como é feita no céu. Dá-nos hoje o alimento de que precisamos. Perdoa as nossas ofensas, como também nós perdoamos os que nos ofenderam. E não nos deixes cair em tentação. Livra-nos do mal. Amém. Se você perdoar as ofensas dos outros, o Pai que está no céu também vai lhe perdoar. Mas, se você não perdoar os outros, o Pai também não vai lhe perdoar.

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1: Oh, vamos falar com Deus mais uma vez, que é hora de ir embora mais uma vez. É hora de trazer o chapéu no peito, então. Vamos lá? Oi, Deus Pai. Dono do mundo. Dono da instância celestial. Olha, Senhor, nós chegamos no final de mais um programa, que é feito com muito carinho e, acima de tudo, com muito respeito e muita satisfação. E estamos aqui, nesse exato momento, para agradecer por tudo de bom e de mais lindo que esta vida já tem nos oferecido e oferece a cada instante. Obrigado, Deus, por ter um lar para voltar enquanto existe muita gente perdida por aí sem saber aonde vai dormir. Obrigado, Deus, por ter um trabalho, pois conheço muitas e muitas pessoas que nesse exato momento está desempregada. Obrigado, Deus, pelo pão de cada dia, pois tenho certeza que algumas pessoas até agora, ao presente momento, não teve a oportunidade sequer de comer um pedaço de pão. Obrigado, Deus, por ter uma família linda e abençoada, pois vejo por aí muitas, mas muitas, muitas famílias que não se batem, não se conversam. Filho que não conversa com o pai, avô que não conversa com o neto, sobrinho que nem pode ver o tio. Mas sabe por que tudo isso? Porque estão todos vivos por aí, andando e desperdiçando o melhor que a vida tem, que é o amor que reina no coração de cada um. Pense quantos sobrinhos agora, nesse exato momento, que já perderam os seus tios, gostaria de ter um tio para simplesmente dar um abraço. Pense quantos filhos que perdeu uma mãe ou um pai, que queria ter a mãe ou o pai hoje, só para falar assim, ó, hoje você não vai. Mas infelizmente, muitos deixam passar tudo isso para depois lá na frente ficar se lamentando. Então, se você tem o seu pai, se você tem a sua mãe, se você tem o seu tio, o seu avô, não tenha vergonha de abraçá-lo, de beijar e dizer que ama. Para com essas brigas, essas mesquinhas que fica: ah, eu não converso com meu tio porque meu tio é chato. Não converso com meu pai porque meu pai acha que ele sabe tudo. Não, é você que sabe. Quando você nasceu, eles já andavam. Baixa a cabeça, escuta os mais velhos. Só assim teremos um país diferente, um mundo melhor. Sabe? Não canso de agradecer a Deus todos os dias por viver bem em harmonia com toda a minha família. Lá em casa, na nossa família, todo mundo conversa com todo mundo. E se algum de nós ficar sabendo que um virou a cara pro outro, o resto da família vai tudo conversar e ver o que que tá acontecendo. E é verdade, tem que ser assim. Ninguém no mundo é melhor do que ninguém. Somos todos iguais. Quando nascemos, precisamos de ajuda de alguém que a gente nem conhece, que é o médico que tá lá do lado de fora, para te puxar e trazer para o mundo. Quando morremos, ainda assim precisamos de ajuda. A última roupa, quem escolhe não somos nós. Não é verdade? Alguém vai escolher porque a gente já está morto mesmo? Hã? O último banho não é você que toma sozinho, alguém dá em você. E às vezes não é nenhum membro da sua família. Não é verdade? Então, ame ao próximo como a você mesmo. Pensa nisso. Nesse mundo, nós não vamos levar nada. Nada. A não ser as experiências, o que aprendemos ao longo da vida. Faça um retrospecto da sua vida. O que você aprendeu até hoje? Ainda dá tempo. Pense nisso. E só assim nós teremos a certeza que estamos no rumo certo. Fiquem todos com Deus, pois com Ele eu estou indo. E fica registrado aqui mais um trabalho simples, mas que é feito do fundo do meu coração. Tchau, gente!

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15: Então, né, turma, agora 6h20, bom dia pra turma que tá esparramada, né? Eu quero deixar um bom dia a todos vocês, obrigado pelo carinho da audiência. Tivemos aí mensagem do dia, momento de oração e momento de reflexão. É bom falar com Deus, né, turma? Olha, chegando mais moda, deixa eu ver quem tá de lá. Tem gente de lá, calma aí. Calma, velho, tem gente lá do outro lado, é meu amigo Fernando Oliveira. Bom dia, Fernandão, tá na buleia.
16: Bom dia, Divino Dantas, aqui é o Fernando Oliveira de Cesarina.
15: Grande abraço, meu irmão.
16: Estamos aqui, ó, ligadinho, curtindo o som da Rádio Clube FM. Toca pra nós
15: bora,
16: aquele
15: bora.
16: Modão.
15: Vamos mandar
16: velha
15: modão.
16: Porteira.
15: Aí é moda.
16: Estamos aqui na rodagem, aqui na Queiroz Transporte.
15: Tá na clube, tá bom demais, Fernandão. É, tá na rodagem, né? Tá aí na Queiroz Transporte. Um grande abraço a você, Fernando Oliveira, a toda a equipe da Queiroz também, a você. Deus leva, Deus traz o companheiro, né? Fernando Oliveira, Chico Rei, Paraná, velha porteira, é moda. É a primeira, tá na clube, tá bom demais. Olha, tem mais gente lá do outro lado também. Eu quero deixar um bom dia também para meu amigo Rodrigão, estilista, orelha seca. Rodrigo, já tomando um café, né? Não, velho, não tá bebendo mais para tudo, não. Vou deixar o Zezé de Camargo para ele. Ele tá tomando um café preto aí na Calândia. Bom dia para ele, bom dia para toda a turma da Calândia. Maria Divina, Zezé de Camargo, Luciano, no dia que sai de casa. Olha, ainda tem uma turma escutando nós pelo aplicativo da Rádio Clube, meu amigo, meu compadre, amigo Franciel. Bom dia, compadre, como é que tá por aí a turma da Entre Rios, né? Um grande abraço a vocês aí, ó. É, grandes amigos da gente por aí nessa, na Entre Rios, obrigado a vocês, o compadre Franciel tá lá, tá ouvindo nós, né? Vai pegar um batente já já, né? É o homem do transbordo, Deus abençoe vocês aí, toda a equipe de trabalho aí, que Deus abençoe essa equipe aí da Entre Rios. Então, vou trazer o Zezé de Camargo Luciano pra você, compadre, ó, no dia em que sair de casa, é moda boa, tá na clube, tá bom demais. Tem mais gente, velho? Velho falou que tem, quem que é, velho, que tá do outro lado, velho? Ah, é o Júnior. Ei, Júnior, fala com nós, bom dia.
17: Fala, filho. Ô, velho, bom dia, é o Júnior.
15: Aí, velho, é um problema aí, ó.
17: Canaco tá bom demais, mas eu, velho, tomo um chazinho de erva cidreira.
15: Eu, velho, mexendo
17: aí você vai ficar bem fresquinho.
15: Aí, velho, tá vendo?
17: Você tá muito nervoso, ah. E rumar um quintal de pedra tapiocanga pra tu capinar.
15: É, vai tá bonzinho
17: tá
15: consigo aqui.
17: Tá bom demais.
15: Beleza, Júnior.
17: Mil pra nós.
15: Vou mandar agora a moda de qualidade pra vocês aí, tá na clube.
17: Eu vou xingar até.
15: O velho vai brigar, irmão.
17: Eu gravo hoje.
15: Vocês mexem com o velho porque vocês querem. Vocês sabem que o velho é brincadeira, não. Ô, velho, fala com esse caboclo aí, velho. Fala com ele, velho. Pode falar.
18: Acabou. Você tá bom, pega um quintal pra você limpar, cheio de tapiocanga, formiga,
15: lavada.
18: Para de ficar ligando aqui na rádio, enchendo o saco, moço. Vai trabalhar, vai vender um Big Ben.
15: Vamos trazer moda, velho. Então, vou trazer o modão, Júlio, o computador pegou nós pela pena, já já eu toco, 6:23, tem modão, a turma da Entre Rios tá ligada, tá na clube, compadre Franciel, tá bom demais.
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15: Fernando Oliveira, aumenta o volume na boleia.
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0: tava cavando um buraco ali, assim, perto do quintal do vizinho, né?
1: Sei.
0: Falei, pra que você tá fazendo esse buraco aí? Falei, ah, pra enterrar meu peixinho dourado que morreu. Falei, mas o buraco tá grande demais. Falei, pois é, mas ele tá dentro da barriga do seu gato.
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0: tomar um tipo na ideia.
1: Tá igual um amigo meu, cai direto.
0: Deus, gente. Só sei, não tem amor na vida de vocês. Tem amor na vida dos
1: outros. Aí, Júnior.
0: Pelo amor de Deus, Tom, olha que você vê, tu ralado, rapaz. Eu já sou de idade. Faz isso com o velho, não, moço.
1: É problema que você cai e põe a culpa nos outros, né, velho? Ô, Júnior, tá vendo aí, ó?
0: Cala a boca, rapaz.
1: Aí,
0: a culpa é minha, eu coloquei ela em quem eu quiser.
1: Mas tudo bem, né? Não vou falar mais nada. Depois dessa, Nilton Lamas, fui mandado embora, Júnior da Evoline, Alto Benjamin, bom dia pra vocês aí, as turmas tá na bulé, né? É, Júnior, vou trazer o Nilton Lamas pra vocês, obrigado, viu, um grande abraço, é que ela, o computador pegou nós pela perna aqui, moço. Sim, vou aproveitar e deixar pra meus amigos da Entre Rios também, Paranaguara, né, lá no município, eles estão ao lado de Itaguaçu, né, gente? Pra quem não conhece, Itaguaçu é uma das maravilhas, né, do nosso Brasil, né? Pensa num lugar bonito, né? E a turma da Entre Rios tá lá coladinha, trabalhando com o padre Francel, tá lá ouvindo nós. Bom dia pra ele e toda a equipe de trabalho da Entre Rios. Vou deixar esse modão pra eles também e pra meu amigo Cid Henrique, lá em Cachoeira Alta, ouvindo nós. Ô Cido, bom dia, tá na clube, tá bom demais, obrigado meu parceiro. Tem gente lá, velho. Agora parede de calma, velho. Tô achando que é Erundina, viu? Fala com nós, Erundina. Bom dia.
2: Bem, aí não ligou, não?
1: Fala, Erundina.
2: Bom dia, seu Divindão.
1: Opa, tá bom dia. Bem? Tudo bom, graças a Deus. E o Cândido Cruz aí?
2: Aqui é a dona Erundina, setor universitário.
1: Sim, bom demais.
2: Divindão, hoje eu quero pedir uma música lá do fundo do baú.
1: O fundo do baú é que nós toca, velho.
2: Ébrios de amor.
1: Partilha ébrios de amor.
2: Da estrada, né?
1: É só que nós vai trazer com outro
2: eu
1: aqui.
2: Eu ofereço pra vocês aí na rádio. Pra todos os colegas meus,
1: beleza.
2: Meu Cândido, um bom final de semana.
1: É nóis, né?
2: Te abençoa.
1: Amém.
2: Um bom trabalho pra você.
1: Nós tá por cá.
2: Muito obrigado.
1: Nós estamos por cá.
2: Fica com Deus. Tchau. Tchau, Ibeiro.
1: Tá na clube, tá bom demais, né, Cândido Cruz?
2: Tá na clube, tá bom demais.
1: Bora, bora, Erundina. Um grande abraço. Tá na clube, tá bom demais, né? Bora, bora trazer moda. Então, nós vai trazer pra ela, Ébrio de Amor, mas nós vai trazer com Lindomar Castilha, e é modão de qualidade, viu? Aliás, quem tá escutando nós também é meu amigo Edmarzão Trovão e o Robertão Latada, lá na Fazenda Três Irmãos, né? Eu quero deixar um bom dia lá também pra Gigi, né? É a esposa do Edmarzão e toda a turma lá. Vocês estão fazendo galinheiro ainda? Eu levo, mandar um pouco de cachorro aí pra vigiar essas galinhas de Marzão. É, o velho tá procurando, cadê o galinzé do Cândido Cruz, não saiu dele, tem uns galinzé, deve ter muito galinzé lá, né, velho? Vamos trazer modão então, Lindomar Castilho, Ébrio de Amor, é moda boa. Quem gosta dessa é meu amigo Arnaldão Aboiador, lá da Calândia. Arnaldão, bom dia, já fez o café aí? Olha, quem tá escutando nós também, tem mais gente, tá lá em Paranaguara, deixa eu ver, meu amigo Denivaldo, é da Buleia também.
3: Bom dia, meu amigo.
1: Bom dia, meu parceiro.
3: Tá na clube, tá bom demais.
1: Bom demais, nós estamos por cá.
3: Meu velho pai, esparrama pra todos nós aqui na Paranaguara.
1: Vamos mandar agora.
3: Também.
1: A nossa Paris.
3: Deus te abençoe, tenha um bom dia.
1: Beleza, meu irmão.
3: Deus te abençoe a todos que estão ouvindo a clube FM.
1: Tá na clube, tá bom demais, né? Esse é o Denivaldo em Paranaguara, escutando nós, tá de folga hoje ou tá preparando o rango pra pegar a estrada, né, gente? Ele, a sua esposa Luciene, a filha Maria Eduarda, essa família maravilhosa de Paranaguara, da nossa Paris, um grande abraço, viu? Jaine, meu velho pai, é moda de qualidade, viu? Essa também é da pastilheira de cima, bora! Que foi, velho? Não quer falar, ô Denivaldo? Quer falar com o seu, velho?
0: Vou mandar abraço pra esse daí, não?
1: O quê, velho?
0: Não, fica insistindo, não, que eu não vou mandar.
1: Vai, tudo bem.
0: Fica insistindo, não vou mandar e pronto, acabou, hein?
1: Não, velho, você tem que parar, hoje é sabadão. Chama a turma pra tomar uma, velho, fazer o quê,
0: vai,
1: né?
0: Vai tomar uma.
1: Aí, ó, Júnior.
0: Para você agora,
1: melhorou, tá vendo?
0: Um montão daquele.
1: Vou trazer o Nilton lá.
0: Aquele que vai puxando lá de reba.
1: Ah, moda
0: vai
1: boa.
0: Vindo. Vai vindo,
1: qualidade.
0: Vai vindo, para na beira do copo, manda um beijo assim, até está lá no finalinho da...
1: Esse velhinho é molhado, né, Bruno? 6:50, Nilton Lamas. Ô, Júnior, aumenta o volume do rádio aí.

0: chegou para um amigo dele e falou: rapaz, olha, eu tô lascado. A minha mulher é um cascavel do Alabamba, rapaz. A minha Sim. mulher me xinga, me faz tudo quanto é tortura. A mulher braba no cão chupando manga, que é a mulher minha.
1: Que é isso?
0: Falou, vou te dar um conselho. Vira o arreio pra barriga, rapaz. Vira homem.
2: É, ué.
0: Tana tá com essa mulher, caramba.
2: É, ué.
0: Rapaz, ele chegou lá na casa dele, azucrinado. Já chegou, meteu o pé na porta. Ó, sua sirigaita, vem cá.
1: Vixe, mano.
0: Vai lá arrumar minha janta, sua porcaria.
1: Oh.
0: E faz direito. E vai lá e traz também um doce pra mim comer depois. E traz um uísque.
1: Ó. Oh.
0: E agora eu vou tomar um banho e depois eu vou pra festa.
1: É.
0: E depois que eu tomar o banho, adivinha quem é que vai pentear meu cabelo e vai me vestir a roupa? Ela falou, sei, o agente funerário.
3: 6h54.
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7: Então, né, 7h06, eu quero deixar um bom dia para meu amigo Júlio César, né, o mexicano. Ô, Júlio César, obrigado pelo carinho da audiência, viu? Um grande abraço para você. Júlio César é mexicano, mas que está no Brasil, trabalha aqui em Cesarina, né, e gosta da nossa César Rock. Um bom dia para você, viu, meu irmão? Deus abençoa. É um grande amigo que a gente teve o prazer de conhecer. Ele é uma pessoa maravilhosa, vai estar sempre entre nós aqui em Cesarina de Goiás, né? E ele tá lá escutando nós. Eu vou trazer pra ele, ó, Empreitada Perigosa com o Tião Carreira. Modão, viu, Júlio César? Um grande abraço. Eu vou aproveitar também esse modão, vou deixar pra Valtinho da Gameleira, a dona Magda, essa turma nossa, né? Obrigado aí pelo carinho da audiência, meu patrão. Essa turma de Gameleira, né? O Valtinho, dona Magda e toda a família ligada com nós. Tá na clube, tá bom demais. Quem está escutando nós também é meu amigo Cid Henrique, tá lá em Cachoeira Alta. Eu vou tocar pra ele o Renan e Raio, Coração Ferido, né? Ei, modão, hein? Essa daí eu vou te falar, dá até pro caboclo tomar uma, né? Hoje, já começar, né? Que hoje é sabadão, né? Amanhã é forga, amanhã é dia, né, turma? Mas hoje é só depois do expediente, viu? Bora, bora! Cid Henrique, a sua esposa também, Alessandra e toda a família em Cachoeira Alta, Goiás. Eu tive o prazer de trabalhar em Cachoeira Alta, Goiás. Fiquei muitos anos aí na Udebrecht, né? Lá a gente adquiriu muitos amigos lá, né, gente? Bom demais. Cid Henrique é um desses, né? Que é amigo da gente. Teve um pequeno acidente, mas que tá bem agora. Tá se recuperando, graças a Deus, né? Então, tem gente lá do outro lado, velho? O velho falou, chegou mais um aí, deixa eu ver. É, ah, velho, é o homem do café amarelo, fala com nós. Bom dia, Divan. Flamenguista.
8: Manda uma moda aí pra nós de André Andrade, Cama Fria.
7: Cama Fria, moça. Tá de brincadeira.
8: Ah, todo mundo tá aqui.
7: Essa é boa demais, velho. Tá na clube, tá bom demais.
8: Tá na clube, tá bom demais.
7: Bora, bora, o velho tá escutando vocês aqui. Aliás, o velho quer ter um dedo de prosa com você. Fala com ele, velho.
9: Vou mandar abraço pra esse velho.
7: É o Divan, velho. É amigo nosso, velho.
9: Não fica insistindo, não, que eu não vou mandar.
7: Por quê, velho?
9: Vai ficar insistindo, não vou mandar. Ei, e pronto, acabou,
7: hein? Meu Deus, véio, é problema, viu? Quando ele começa assim, Divan, é brincadeira, não. Então, Cama Fria, André e Andrade, moda boa. E essa também é da pastilheira de cima. Que é isso? A turma hoje tá com o pé na frente, hein? Pé na frente e o outro do lado, porque senão o caboclo cai, né? Fala com o Divan, velho. Ô, Divan, velho, quer ter mais um dedo de prosa com você.
9: Se a sua vida é azeda.
7: Aí, ó.
9: Adicione cachaça e gelo e açúcar.
7: E ele gosta, velho. Toma uma.
9: Toma.
7: É.
9: E toma vergonha nessa cara. Para com o saco dos outros.
7: Não, velho, para com isso. Então, né, Divan, vou trazer o modão pra você, o Martim, quero deixar um bom dia também pro Martim, o Arnaldão, o Boiador, essa turma que bate o ponto todo dia, né? Aí no bar dos nordestinos, né? Aí é onde toma aquele café amarelo, né? Tem a turma lá da torneadora também, quero deixar um bom dia pra eles também, tô ouvindo nós lá, o Soca e toda a companhia lá, obrigado a vocês aí, viu? Vamos trazer moda? Vamos, velho, chama eles pra... Uai, tem que chamar pra cantar, não, velho. Chama pra tomar uma. Hoje é sabadão. Hoje é dia, velho. Fala baixinho.
9: Vai tomar uma?
7: Aí,
9: eu gostaria de pedir pra você agora. Sabe que é um modão daquele?
7: Vamos trazer, então.
9: Aquele que vai puxando lá de riba.
7: Eu vou trazer empreitada perigosa.
9: Vai vindo. Vai vindo. Para na beira do copo. A gente manda ele no beijo, assim. Até estalar no finalinho da língua. Vai.
7: Bora, velho, vamos trazer moda, 7:10, empreitada perigosa, Valtinho da Gameleira, toda a turma ligado, tá na clube, tá bom demais.
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modão. 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

0: É modão, hein? Que é isso? É moda de qualidade, tá na clube, tá bom demais, ué. Olha, gente, quero deixar um bom dia a toda a turma do Recanto Gameleira. Obrigado a vocês aí, bom dia a toda a turma, tá ligado, tá na clube, tá bom demais, né, gente? Olha, eu vou deixar esse modão do Renan e Raí pra vocês, é pro meu amigo Cido lá em Cachoeira Alta, mas eu vou aproveitar e deixar pra vocês aí quem gosta de curtir, né, gente? Tem também a Adileuze família, bom dia pra ela aí no Iris Rezende. Quero deixar um bom dia também aí pro Nivaldo. Nivaldo é o pai do Júlio César. E meu amigo Júlio César, o mexicano, tá escutando nós. Vou deixar pra ele o modão do André e Andrade também. 7:16, tá na clube, tá bom demais. Bom dia.
1: 7:17.
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0: Ei, modão de qualidade. Hoje é dia, turma. Depois do expediente, pode, né? De ver um padeiro.

0: 7:20. 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
1: Tá aí meu amigo Divan, toda a turma do Arnaldão Aboiador, ô cama fria, vou aproveitar. E também quero deixar essa daí pro Theo, lá na Rio Verde. É só

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5: Então, turma, tô de volta, 7:23. Quero deixar um bom dia também pra toda a turma aí, né, ligado conosco. Obrigado a toda a turma aí no... Deixa eu me ver aqui. Manda um alô aí pro Cheirinho, família. Tá, o rádio tá no 12, no Ponto Lanche. Obrigado a vocês aí, viu? É, esperando... Ai, o velho. Ei, velho. É, tá te esperando lá, velho. O velho tá aqui só de hoje. Daqui a pouco vai falar com vocês, viu? Deixa eu mandar um modão aqui lá pra Paranaguara, pra minha Paris. Quem tá nos ouvindo lá é o Filipão, meu sobrinho. Felipe, obrigado pelo carinho da audiência, né? É, tá ele, a sua mamãe, Maria Inês, minha sobrinha, Maria Inês Dantas, né? Obrigado aí pelo carinho da audiência, irmã do Carlão. É, tá lá escutando nós. Tá em casa, tomando café, tá tranquilo e quer escutar o Lira Osmar. Eu vou trazer pra ele então, né, gente? Filipão, vou trazer pra você. Ainda sou o mesmo homem, é moda de qualidade. É, e a turma lá do Cheirinho tá escutando nós também, né? O véio, o que foi? Ah, quer falar com você, Filipão, velho. Não, velho, para de problema. Larga o Filipão quieto, velho.
6: Vou mandar abraço pra esse daí,
5: aí,
6: não.
5: Aí, Filipão, velho, tá nervoso.
6: Não, não fica insistindo, não, que eu não vou mandar.
5: Não, tudo bem, vamos trazer moda.
6: Não vou mandar e pronto, acabou.
5: Não, não tem briga, não. Não esquenta, não. 7:25, Filipão. Aumenta o volume do rádio aí na Paris. Tá na clube e tá bom demais.
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5: 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Aumenta o volume, Filipão.
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0: 7:28.
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0: Irmão.
1: Aô!
0: Aô, meu parceiro, como é que tá aí?
1: Bom dia. Nós estamos aqui com o nosso radinho.
0: Bom demais, ué.
1: Rádio Clube Sul.
0: Tá na Clube, tá bom demais, ué. É. Nós toca moda, né?
1: Eu quero pedir uma música pra Thaís, minha esposa.
0: Ah.
1: Pro Sontonho, que tá lá no Maria Pires.
0: Ah, sim.
1: Põe o seu Assunção lá no bar.
0: É uma beleza.
1: Vilma Rosa.
0: Vamos trazer moda, né, pra essa
1: turma. O Dairão tá lá do outro lado da cidade. Ah. Sai, mano, pra dar uma pescadinha.
0: Ah, sim.
1: A música é de Hamilton Lamas, Copo de Cerveja. E tchau, obrigado. Tá na clube, tá bom demais.
0: Tá na clube, tá bom demais. Então, né, meu parceiro, que é isso, ai? Só que eu vou ficar te devendo esse copo de cerveja. Só se eu abrir uma pra você aqui, ó, quer ver? Eu vou trazer pra você, viu? Vou trazer o Newton Lamas, só que eu não vou trazer essa não. Não tem essa no meu arquivo aqui, né? Mas vou trazer pra você aqui, ó, Newton Lamas, Pingunço de Rua. É modão de qualidade, viu? É. Beleza, Brunão. Véi quer falar com você, quer ter um dedo de prosa. Fala com ele, véi.
2: Se a sua vida é azeda...
0: Aí, ó. Olha o problema aí.
2: Adicione cachaça, gelo, açucrinha
0: aí,
2: e faz Bruno. Caipirinha e toma.
0: Esse
2: e toma,
0: véi, põe nessa
2: cara, para de encher o saco dos outros.
0: Não, véi, não pode fazer isso, não. O velho não pega manso não, viu, Bruno? Ô, Bruno, obrigado, viu, você, sua família e todos os seus amigos, um grande abraço, viu, meu irmão? Tamo junto e misturado e tem Newton Lamas, Pingunço de Rua. É, o Filipão tá lá em Paraneguara ouvindo nós, velho, o Felipe, tá a Marinês, minha sobrinha, né? O Filipão é um sobrinho também, tá ligado, tá lá na Vila Maria, né? Obrigado a vocês aí pelo carinho, Filipão. O velho quer falar com você. O velho comprou uma carroça, Filipão.
2: Pega essa caminhonete sua e soca ela na garagem. Qual
0: o problema com o velho arruma, gente?
2: Eu não preciso
0: gente.
2: Ser mais não, rapaz.
0: Não, velho, não é assim não.
2: Eu agora tenho condição monetária.
0: É?
2: De ter um veículo à minha disposição.
0: É mesmo, velho?
2: Inclusive, hoje eu decidi vir de BMW.
0: Ué, então você não tá fraco, velho?
2: Eu andava de a pé, coisa e tal.
0: Ah, melhorou, né, velho? Graças a Deus.
2: BMW é uma carroça nova que eu comprei agora.
0: Ah, é? Tem muito cavalo?
2: BMW, uma Chevrolet e tem também uma Fieta.
0: Ah,
2: é,
0: tá.
2: Olha cada carroça linda, tô com uns cavalão, rapaz.
0: É pura raça, velho?
2: É Bragança, mas é bom, viu?
0: É Bragança, meu Deus do céu. Ei, Filipão, velho, não é brinquedo não, tá com umas braganças aqui, dizendo que é cavalo de raça, vou trazer moda. Jeito Caboclo, Ronaldo Viola e João Carvalho, tá aí pra você, Filipão. E tem a coisa, o smartphone dele... É, velho, o smartphone dele tá ligado, tá em cima da mesa, assim, né? Junto com a garrafa de café e tá escutando moda lá em Paraneguara. Vamos de moda, então? Ô, Bruno, aumenta o volume aí. O que foi, velho? Ah, quer cantar uma agora?
2: Quer cantar uma moda?
0: Não, pode. Hoje pode tudo. Hoje é sabadão, né?
2: Não, eu vou cantar, não. Eu vou fazer primeira,
0: eu?
2: Você não, faz segunda.
0: Não, eu não vou mexer com isso, não. Só se for o Bruno aí.
2: Nessa longa estrada.
0: Ó, rapaz, tá com a garganta boa, hein, velhinho?
2: 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Saber.
0: Vamos trazer moda então, aumenta o volume, Newton Lamas, Pegunço de Rua, Bruno. Vou deixar pro Cito também que gosta de Leuza. Tá na clube, tá bom demais.
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0: Vamos aproveitar esse modão também. Vamos deixar pra dona Joana Pimentel, Rafael, Marinho e Aparecida. Tá escutando a clube. Tá bom demais. Bora?
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0: Então, né, turma, nós vai embora. Vamos picar a mula. Ô, velho, você é problema. Esse velho me passa raiva, meu Deus do céu. Eu tô indo embora, turma. Ronaldo Viola e João Carvalho, carro de boi, minha caideira, aliás, minha saideira aí, viu? Vou deixar pra toda a turma aí, viu? Obrigado a vocês, fez companhia pra nós desde as 5 da matina, né? Até agora não é fácil, tolerar mais o velho tem que ter estômago, né? Então, é o Benjamin tá chegando, velho. O homem tá vindo aí, né? O homem tá chegando aí já, né? É o Benjamin, vem comandar o programa Carlos Martins, o amigo da dona de casa, né? A dica de novela é previsão astrológica, é resumo, é muita música bonita até as 11 horas. E eu, né, gente, eu tô indo embora. Segundo, eu tô de volta no Sertão Caboclo, né? E à tarde nós temos um encontro marcado no Boteco Sertanejo, beleza? Um grande abraço a todos vocês. Fica com Deus, meu amigo Hugo do Lava Jato. Bora, bora. Picar a mula, beber um café em casa. Um abraço a você e toda a turma aí. Fica com Deus. Já tô indo embora então. À tarde nós temos um encontro marcado no Boteco Sertanejo. Vamos trazer modão até as 7 horas da noite. Beleza? Se alguém procurar por mim aí, Hugo, diga que eu já fui, piquei a mula. Até mais tarde, se Deus quiser.
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7: 8:10.

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1: Opa, tô chegando, gente. Olha só, são exatamente 8 horas e 12 minutos.
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1: É eu, olha só, muito prazer. Elton Benjamin, nesse sabadão maravilhoso, sol vem com tudo ali, ei, vixe, eu acho que vai fazer calor, não vai? Ah, mas vamos aí, olha só, aquecendo é o coração, com muita emoção a partir de agora, mais uma edição do programa Carlos Martins, está chegando aí nesse sabadão, hoje é dia 5, o mês é setembro, o ano é 2026. Aqui com você, Elton Benjamin, em casa, no trabalho, onde quer que esteja, vamos juntos, quero ver todo mundo cantando, se divertindo. O nosso zap já tá liberado, tô online aqui, viu? Tô online, tô aqui, ó. É, por aqui. É 64-3543-1572, 64-99-442-86. Se você não tem o nosso zap, adicione a gente aí, manda aquele recado, tá? Estou atento aqui para atender você nesse sábado maravilhoso. A gente vai junto até às 11 e vai de sucesso. E tem resumo de novela, Dança do Signo, Fixa Vendo e muito mais. Você vai conferindo aqui na sua Clube FM. Tá na Clube, tá bom demais, tá bom? Tá liberado aí, gente. Vamos lá, pedindo seu sucesso. 64-3543-1572 e 64-99-44-2286. Mão no telefone, telefone na mão, viu?
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1: É isso aí, vamos que vamos.
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1: Simbora comigo! Ah, e hoje tem gente fazendo aniversário. Pode passar a localização aí que eu tô chegando, porque eu sei que tem churrasco. Além do bolo, tem churrasco. Ah, e eu tenho certeza que tem muita felicidade, tá? É o que nós desejamos pra você, toda a felicidade do mundo. Que Deus esteja sempre presente na sua vida, no seu caminho, tudo de bom. Parabéns, parabéns, tá? E vamos cantar, vamos! Ah, e de repente o vizinho da direita ou da esquerda tá aí, sabendo que tem alguém fazendo aniversário, né? Então pode entrar em contato conosco aqui pra gente transmitir aquele recado, tá? Vamos lá, gente. De sucesso, Érica, tá aí o Daniel, tem o Bruno e Marrone também, vai pra esse povão danado de ajeitado, o pessoal do Agro, aquele bom dia, o Miro do Caminhão também, aquele abraço, o de Pirona também, o nosso bom dia, o pessoal dos Lava Jatos, a rapaziada e as moçadas aí dos salões de beleza, você do estabelecimento comercial, onde quer que esteja, a cada um dos trabalhadores, vamos lá, com muita animação, não dá espaço pra tristeza, não, vamos recebendo aí o Daniel, Bruno e Marrone, Chitãozinho, Chororó, alô Zezinho da bicicleta, segura aí.
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0: Lindas canções, agradabilizadíssimas, hein? Eita! Hoje é sabadão, feriadão tá aí, né? Isso é muito bom, muito legal, né? Um abraço especial para cada um de vocês que estão aí curtindo a programação nesse feriadão e vai recebendo o nosso alô. É hora de alô, não é? É isso aí. Abraçando a você do Sono Colchões Estofado, Pereira Troca de Óleo, o pessoal da Elite Motors, o pessoal das oficinas aí, gente. Todo mundo aí antenado, muita gente fazendo aquele repasse para poder viajar nesse feriado aí, né? Tá passando o Ricardo Pneus, é. Um abraço especial para vocês aí, tudo de bom. Bom dia, bom dia. Daqui a pouquinho a participação do Adriano, né? É isso aí. Alô, Adriano. E juntamente com toda essa equipe maravilhosa aí, nesse sabadão, véspera de feriadão, né? E tem gente aí que tá folgado. Tá folgado, trabalhou só até ontem, né? E só volta na terça, merecidamente. E obrigado pelo carinho da nobre audiência, viu, gente? Vamos lá, abraçando a você de toda a região, todas as cidades, vem junto comigo, chegando mais uma sequência boa daqui a pouquinho, né? Eu quero mandar um abraço aqui, olha só. E a canção aí do Renan e Raí, que vai cantar pra multidões, né? Esse povo danado de ajeitado. Alô, sou Cid Rubens, a sua esposa, seus vizinhos da direita, todas as pessoas que o senhor carrega no coração, toda a equipe da Ervolini Transporte e Turismo em Palmeiras de Goiás, um abraço. Tiago, o Luiz, né? O Marcelo, o Marco Antônio, o Rodrigão, né? O Zilmar, um abraço especial pra todo mundo aí. E o Valério, né? O nosso bom dia. E bom dia também aí pro Juninho, né? E pra todos, toda a equipe aí, viu, gente? Um abraço especial pra vocês. Vamos recebendo aí, indicação do senhor Cid Rubens, Renan e Raí. Vai cantar e vai pra todos aí também do Ponto do Lanche em Palmeiras de Goiás. E todo mundo antenado aí, hein?
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7: Olha só, muito bem, gente. 8h41. Simbora nesse sabadão. Meu amigo, minha amiga, bom dia. Olha só, vamos abraçando aqui, como é que é? Edmar Moreira, o nosso bom dia pra você. Zenaide Nascimento também, bom dia. Juliana Oliveira, João Batista também, aquele abraço. Bom dia. Olha só, já tem Gustavo Lima, tem Paula Fernandes, né? E assim a gente vai seguindo a nossa programação. Tem Zezé de Camargo, Luciano também. Érica, aquele abraço pra você, tudo de bom. Dona Joana Pimentel, bom dia, tudo certo? Hã? Tudo certo por aí, tá? É, de Neuza também, tudo certo? Os vizinhos da direita, da esquerda, o pessoal aí da Vila Calândia, aquele abraço todo especial, abraçando você de Linda Vista, cidade de Vajão também, turma boa, danada de ajeitada. Pessoal da torneadora Torneimac, em Nazário também, o nosso bom dia pra todo mundo aí, bom dia, pessoal que tá de plantão aí. Aí não tem feriado não, né? Igual aqui, na clube também não, na nossa rádio também não, tamo sempre junto. Não é isso, Zezinho da Bicicleta? Abraço aí também pra você, obrigado pelo seu bom dia. Adriana Souza também já mandou aquela mensagem lá no nosso Insta, né? Que bacana, muito bacana mesmo, tá? E vamos abraçando aqui também o pessoal da Do Som do Colchões e Estofados, tá todo mundo antenado aí, né? O Centro Automotivo Luiz Carlos também, o nosso bom dia pra toda essa equipe maravilhosa. Vamos abraçando aqui o Thiago também, tá ligado conosco, né? Maravilha. Zezé de Camargo e Luciano, chega aí, tá? Chega com tudo. Vamos abraçando aqui. Como é que é? Wilson, o nosso bom dia também pra você, seja bem-vindo, viu? Pessoal da Master Camisetas também, bom dia, todo mundo aí, firme? Então tá bom, pra toda a equipe aqui, meus colegas de trabalho, o nosso bom dia também pra vocês, tá? Vamos lá, juntos, né? Com pensamento positivo, gente, olha só, pra aqueles momentos desafiadores, os pensamentos positivos podem transformar a maneira de enxergarmos a vida e enfrentarmos obstáculos, viu, gente? Ah, isso! E aquela palavra inspiradora, pensamento positivo, faz com que despertar a fé, fortalece a determinação e renova as energias para a gente seguir em frente. Então, simbora! Sem medo de ser feliz, bom sábado!

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0: Maravilha, gente. Faltando 6 minutinhos aí pras 9 da manhã. E a gente vai, né? Ondas de emoções, seguindo por aqui. Linda canção de Paula Fernandes. Não fui eu, tivemos Gustavo Lima lá no comecinho, Zezé e Luciano, abrilhantando a nossa manhã, né? Agora tá chegando Victor e Léo. E abraçando a você que está nos estabelecimentos comerciais com o radinho ligado, amiga dona de casa, você do agro, você aí da fazenda, do sítio, um abraço especial pra vocês, viu? Todo mundo aí, um super abraço, viu, gente? Tudo de bom pra você que tá preparando aquele churrasco também. Simbora!
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0: É isso aí, gente. Vamos que vamos! Olha só, faltando 5 minutos, sim, 5 minutos para as 9 da manhã, Victor e Léo, Ed Brito e Samuel chegando aí também. Gente, lembrando, ó, não importa a cor do céu, quem faz o dia lindo é você.
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0: hein, gente? Olha só. Bom dia. Hora certinha, 9:01. Hoje tá daquele jeito, né? Começou lá no Sertão Caboclo e a gente vai seguindo por aqui. Divino Dantas, bom descanso, velho também, viu? Vamos que vamos, hein?
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8: 9:11.
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10: Oi, oi, sábado 5 de setembro, a nobreza do amor. Te conto que Mirinho decide ir até o engenho e Graça conforta o filho, afirmando que se livrou do capanga. Alica descobre que Tonho sofreu um atentado. Belmira revela toda a verdade sobre Ritinha e Marta. Tonho e Casimiro descobrem que o matador fugiu e desconfiam. Fortunato garante que encontrará o capanga. Tonho confronta Mirinho. E eu fico por aqui, um beijo, daqui a pouquinho.

Oi, pessoal, tudo bem? Hoje é sábado, dia 5 de setembro de 2026. Eu sou a Suzy Luz, tá chegando com as previsões astrais para esse dia 5 de setembro. Vida longa, próspera e muito feliz para quem dá mais um giro em torno do sol. E quem nasce no dia 5 de setembro, gente, é do signo de Virgem, com a personalidade do signo de Aquário. São pessoas espertas, antenadas, que gostam de se manter sempre muito bem informadas. Tudo de bom para você que faz aniversário hoje, 5 de setembro. Áries, Touro e Gêmeos, bom final de semana. Áries, nascidos de 21 de março a 20 de abril. Trombadas astrais acontecem no céu. E é recomendado você controlar a sua grana e não gastar por impulso. A cor para hoje é o verde, números da sorte 38, 11 e 16. Touro, nascidos de 21 de abril a 20 de maio. Touro, hoje, recomendações das estrelas é pegar mais leve e não criar tantas expectativas. É melhor manter a tranquilidade caso surja algum imprevisto. A cor para hoje é o dourado, números da sorte 28, 39 e 55. Gêmeos, nascidos de 21 de maio a 20 de junho. Gêmeos, o cenário não está tão redondo como você gostaria, mas com bom humor e jogo de cintura, tudo pode melhorar. Só não espere muito das amizades. A cor para hoje é o laranja, números da sorte 03, 46 e 55. Eu já volto e falo com Câncer, Leão e Virgem.

tudo bem? Eu sou a Tati Invade, está chegando o Tititi da Fama. Tudo o que está acontecendo no mundo dos famosos, eu conto agora pra você. Rafa Kalimann sofre com burnout. Rafa Kalimann contou que enfrenta um período de burnout depois de participar da festa de Peão de Barretos. A apresentadora explicou que depois de um mês marcado por compromissos e responsabilidades, sentiu a adrenalina diminuir e então encontrou dificuldade para retomar a organização da rotina. Em seu desabafo, Rafa explicou que não fez a publicação como uma reclamação. Em vez disso, ela tratou o momento como um alerta sobre a necessidade de observar os próprios limites. Tá certo, esse foi o nosso Tititi, daqui a pouquinho tem. Parece que Zé Felipe tá vivendo um romance, será? Não sei, eu te conto já já aqui no Tititi da Fama.

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Agora só 9h15, gente, que maravilha! Olha, vamos sorrir pra vida sorrir pra gente, né? Eita, sabadão maravilhoso, danado de ajeitado. Tem gente me convidando aí pra comer frango caipira. É? Não, melhor churrasco. Brincadeira à parte, gente. Vamos seguindo por aqui. Olha, tá chegando mais uma turma boa, danada de ajeitada. Tem o Guilherme Silva, tá dizendo assim: vontade de te ver, né? Vontade de te ver. É um ritmo gostoso, danado de ajeitado, contagiante. Eu tenho certeza que muita gente vai estar tá dançando, balançando o esqueleto. Tem a amiga dona de casa aí que de repente tá dando um trato aí na residência, nesse feriadão, de repente vai estar recebendo visita, ou não é mesmo, deixando a casa limpa, bem música animada aí pra vocês, tá? Dona Eva, o nosso bom dia também pra senhora, pra dona Francisca, vamos abraçando toda a família do Negro Juriti, pessoal dos transportes aí, né? O pessoal que vai e vem, transporte de passageiro, aquele abraço, o pessoal da Mobigo, aplicativo que leva você, né? Leva você com segurança, busca, tá? Tá aí, um abraço especial ao Gilson Moraes, juntamente com toda essa equipe aí maravilhosa do aplicativo Mobigo, tá? Abaixa aí, gente, esse aplicativo pra você ficar, de repente você vai ali no Jubar pra tomar aquela cerveja, né? Aquele chope, de repente você não pode dirigir, tem o Mobigo aí também, tá? Então, de repente vai lá no Cumbuca de Ouro também, vai dançar, né? Vai balançar o esqueleto. Tem aí o Mobigo, aplicativo para toda essa região maravilhosa, tá certo? Então, abraço aí para todo mundo aí, viu? Vamos abraçando aqui, Elias, um abraço especial também para você, Elias, o nosso muito obrigado, viu, gente? E falar para você, ó, se você quer ser feliz, uma vida, né? Se você quer viver uma vida feliz, amarre-se objetivos, né? Não às pessoas ou a objetos, viu? Pense nisso, simbora.

0: se prendeu.
1: Bora vir, bem, gente. Olha só. Ei, sucesso, sucesso. Vamos seguindo por aqui. Exatamente 9h25. Ou seja, virou aí, né? 9h26, acertando tudo aí. Eita, maravilha.
2: Ah, é bom demais. Alô!
1: Olha só, vamos lá, mandando alô pra essa galera maravilhosa, o pessoal participando conosco aqui, né? Eita, quem tá comigo aí? Alô, Antônio de Oliveira, né? Daí da Lancheteria Nova Opção em Palmeiras de Goiás. Bom dia.
3: Aí, Elton. Bom dia.
1: Bom dia.
3: Como você tá, garoto?
1: Firme.
3: Tudo bem? Tudo na paz?
1: Ixi.
3: Toca aí, Jean Giovanni. Mensagem errada. Um abraço, garoto.
1: Um abraço também pra você, tudo de boa. E tem o Betinho também que tá trabalhando. Alô, Betinho, bom dia pra você e pra todos que estão aí no entorno aí, né? De repente, à direita, à esquerda, tá aí trabalhando. Me conta tudo aí, fala comigo.
4: Ô, meu jovem. Bom dia, aqui bom é o Beto Flamenguista. Estamos aqui na Praça da Mangueira. Manda um alô pra galera aqui da Marmoaria do Deusmar. Deusmar Botelho e seus filhos.
1: Opa, bom demais, velho.
4: Tamo aqui plantando grama aqui.
1: Certo.
4: Alô?
1: Falou.
4: Curtindo a programação batuta aí. Obrigado.
1: Obrigado. Eu que agradeço aí. Vamos que vamos nesse sabadão danado, ajeitado e animado.

0: mensagem errada.
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10: 9:42.
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11: Por você, sabadão, 5 de setembro. Vanessa Bandeira pra te contar agora que Ítalo machuca o braço e Lucas, Peixe e Glorinha o levam ao hospital. Vitor questiona Leandra sobre o namoro dos dois. Peixe conversa com Gabriel e Gabriel flagra Lucas e Bela juntos. E Vanessa observa a reação do ex-marido. Olha isso, gente. Ficar de tocaia observando não é fácil, não. Eu fico por aqui. Um beijo. Daqui a pouquinho tem Quem Ama, Cuida.

Tô de volta, gente. Mais um bloco de previsões astrais por aqui. Câncer, Leão e Virgem. Câncer, nascidos de 21 de junho a 21 de julho. Câncer, as coisas hoje podem ficar meio tumultuadas. Se você quer curtir esse sábado, explore o seu lado compreensivo para se dar bem com todo mundo. Cuide com mais carinho do seu organismo. A cor para você é o azul, números da sorte 12, 18 e 45. Leão, nascidos de 22 de julho a 22 de agosto. Leão, perrengues estão previstos e talvez seja preciso você ceder um pouco para conciliar esses interesses com quem convive. Procure se colocar no lugar dos outros e tente ser mais maleável. Cor para hoje, rosa, números da sorte 45, 09 e 56. Virgem, nascidos de 23 de agosto a 22 de setembro. Virgem, Vênus e Urano trocam vibrações e apontam mais equívocos. Não é motivo para você se estressar. Algumas coisas não dependem de você. Já à tarde, o clima melhora bastante. Cor para hoje, preto, números da sorte 29, 09 e 27. Eu já volto e falo com Libra, Escorpião e Sagitário em mais um bloco de previsões nesse sábado.

0: Zé Felipe, que chama atenção com vídeo misterioso. Zé Felipe chamou a atenção dos seus seguidores nessa semana. O cantor publicou um vídeo nos stories do Instagram enquanto viajava de carro, mas foi a legenda do vídeo que rapidamente despertou teorias sobre sua vida amorosa e um possível romance. Na publicação, o filho de Leonardo escreveu: "Vontade de ir para um lugar bem longe, com alguém que ainda não conheço, só vi uma vez." Isso foi suficiente para que os seus seguidores começassem a questionar sobre um possível romance. Será, gente? Sei não, hein? Olha, daqui a pouquinho eu volto para falar do príncipe Harry e a sua esposa. Escolhem colégio, mas pede privacidade. Eu te conto já já aqui no Tititi da Fama.
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4: Muito bem, gente, olha só, 9h45, é hora de sucesso. 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

você, pra todo mundo aí. Rick Renner canta, viu? Zezé de Camargo, Luciano também canta aqui pra essa turma boa, danada, de ajeitada. Nesse sabadão maravilhoso, né? Eita! Olha só, dizer pra você, gente, se tiver que amar, ame hoje. Se tiver de sorrir, sorria hoje. Se tiver de chorar, chore hoje. Pois o importante é viver hoje. O ontem já foi. E o amanhã talvez não venha.

0: aí nesse sabadão, todo mundo cantando, se divertindo. Tem gente fazendo churrasco agora nesse momento aí, né? Bom dia, bom dia, bom dia pra todo mundo. Lauriston, nosso bom dia também pra você. Daqui a pouquinho a sequência de sucesso. E é pra você, viu? Pra toda a sua família, obrigado, hein? Em Palmeiras de Goiás. O nosso abraço aqui também, o nosso bom dia, que mandou aquele bom dia lindo aqui pra gente. É ele que tá antenado, Divino Gomes. O nosso abraço também pra você. Obrigado, viu? O Betinho também tá aí firme, né, Betinho? Ô, maravilha. Vamos que vamos. 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
1: 10 e 12.
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3: Nosso último resumo de novelas de hoje em Quem Ama Cuida, 5 de setembro, sábado. Adriana aceita as desculpas de Dora. Diná ameaça Edivaldo. Pedro alerta Dora sobre Ademir, afirmando que o pai pode usar seu conhecimento para prolongar o divórcio litigioso. Mau Mau e Elisa são solidários com Daphne e ouve a jovem reclamar de Tom. Diná sente medo de perder o emprego quando Pilar descobre que a funcionária roubou o anel de Arthur. Olha isso. Por aqui eu fico. Um beijo grande pra você. Semana que vem eu volto com mais resumos de novelas.

Mais um bloco de previsões astrais para esse sabadão. Libra, Escorpião e Sagitário. Libra, nascidos de 23 de setembro a 22 de outubro. Libra, nuvens se amarram nos céus e vão ser maiores os desafios para você hoje, tá? Use a sua diplomacia para não entrar em tretas. Controle a vontade de falar algumas verdades. Fique longe de bate-bocas. A cor para hoje é o amarelo. Números da sorte 36, 39 e 48. Escorpião, nascidos de 23 de outubro a 21 de novembro. Escorpião, hoje as estrelas não dão muita moleza. Então redobre a sua cautela, tá? Perrengues estão previstos hoje. Cor para você azul. Números da sorte 45, 22 e 74. Sagitário, nascidos de 22 de novembro a 21 de dezembro. A lua realça suas principais qualidades, Sagitários, mas traz alguns altos e baixos. Então tenha calma para saber lidar com todos eles. Cor para hoje branco. Números da sorte 54, 11 e 56. Eu já volto com o último bloco e falo com Capricórnio, Aquário e Peixe.

0: Titi da Fama está de volta para falar do príncipe Harry e sua esposa Meghan, que escolhem colégios sobre rigorosa medida de privacidade. Após concretizarem seu retorno ao Reino Unido, depois de 6 anos na Califórnia, o príncipe Harry e Meghan Markle matricularam seus filhos, príncipe Arch, de 7 anos, e princesa Lilibet, de 5, em uma prestigiada e sofisticada escola preparatória britânica, de acordo com a imprensa local. No entanto, visando proteger o ambiente das crianças, os duques decidiram manter o nome da instituição de ensino em sigilo absoluto. Dessa forma, o casal busca garantir que a vida escolar dos pequenos transcorra com a máxima discrição e longe dos holofotes da mídia. Tá certo? Olha, daqui a pouco eu volto pra falar de Chico Pinheiro, hein? Atualiza seu estado de saúde. Eu te conto daqui a pouquinho aqui no Tititi da Fama.
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3: Maravilha, gente. Olha só, tá na clube, tá bom demais nesse sabadão maravilhoso. Hoje é dia 5 de setembro de 2026.
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3: Olha só, a gente tem que mandar um alô, não tem? E vamos recebendo alô também, recebendo essa sequência de sucesso graduabilizadíssima que tá aqui pra você, que tá conosco através do rádio, através da internet, o nosso, ou seja, o nosso aplicativo, né? Muita gente trabalhando e curtindo o sonzão. Tá chegando em moda boa. Mas primeiro vou recebendo aqui o Eldino. Alô, Eldino, comunicador também. Bom dia, tudo bem com você?
4: Alô, meu grande amigo Elton Benjamin aqui, que fala o locutor Eldino Araújo aqui da Rádio Sol FM.
3: Opa!
4: Da nossa querida Abadia de Goiás. Mandar um abraço especial aqui a todos vocês da nossa querida cidade de Palmeiras, Cesarina, Varjão, Indiara e todas essas cidades do centro-oeste de Goiânia, cidade boa demais. Esse grande locutor, nosso grande amigo, parceiro e companheiro, o Elton Benjamin. Com certeza, um dos maiores e melhores locutores do centro-oeste goiano. Aquele abração pra você, meu irmão. Tudo de bom pra você. Estamos por cá esperando você aí fazer uma visita aqui na Rádio Sol FM da nossa querida cidade Abadia de Goiás. Tchau, obrigado. Um bom sabadão pra você e toda a família. Tá na clube, tá bom demais.
3: Maravilha. Um abraço especial pra você aí também. Prepara o pão de queijo que eu tô chegando. Ai, meu Deus do céu. Vamos nessa. Valeu, Aldino. Obrigado, hein? Volta e meia tá aí, né? Conosco, né? Muito bom. Por onde a gente passa, vai deixando amizade, né? É isso aí. Maravilha. Olha só, abraçando a Alô Maria, um abraço especial pra você, pra toda a família, o pessoal da Fazenda Camarão também, aquele abraço todo especial, nosso super bom dia, viu? Você nos estabelecimentos comerciais aí também, aquele abraço. Abraçar o nosso amigo Pereira aí da Troca de Óleo. Alô Pereira, Geando Mega Radiadores, os vizinhos da direita, da esquerda, pra toda a família, um abraço especial pra vocês. As vendedoras também aí, olha só, a gerente, toda essa equipe maravilhosa também, olha só, da Do Sono Colchões Estofados, o nosso bom dia pra vocês, tá? Os feirantes também, gente, amanhã é dia de feira na cidade de Palmeiras de Goiás, a feira de domingo, né? Vai estar daquele jeito especial, vai ou não vai? Eu tenho certeza que sim, né? Vamos abraçando aqui também a Regina. Regina, abraço também pra você, nosso muito obrigado. Vamos lá pra mais uma sequência boa nesse sabadão aí, né? Gente, fala pra você, comece fazendo o que é necessário, depois o que é possível, tá? E de repente você estará fazendo o impossível. Um super bom dia pra você que tá chegando aí agora, aquele abraço todo especial. Vamos de Natanzinho Lima e Leonardo pra cantar linda noite.

0: mais. Ai, ai, ai, meu Deus do céu.
1: Que maravilha, hein? Essa é a sua Rádio Clube FM, é o seu final de semana. Ei, muita gente aí sintonizado, conectado, né? Que maravilha. Por falar nisso, hoje tem festa no Cumbuca de Ouro, né, gente? Na Cumbuca de Ouro em Palmeiras de Goiás aí. Abraço especial para todo mundo, viu? É, tá na Avenida Paraúna, saída para a cidade de Paraúna, viu? Para você que passa aí, de repente vai para Palminópolis, Paraúna, Jandaia, né? Avenida Paraúna, bem depois do GM1. Um abraço especial para todo mundo aí do GM1 também. O nosso super bom dia. Então hoje tem festa lá, viu? Tem festa. Tem noite dançante, né? É, dá uma passadinha por lá. Tudo feito ao vivo para você com muito carinho, viu? Um abraço especial para vocês aí. Obrigado pelo carinho da sintonia.
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1: Último bloco das previsões astrais por aqui, Capricórnio, Aquário, Peixes. Eu falo com você agora, Capricórnio, nascidos de 22 de dezembro a 20 de janeiro. Capricórnio, vários aspectos tensos marcam presença e por isso é melhor segurar a onda nos gastos, evitar decisões que você pode se arrepender. A cor para hoje é o violeta, números da sorte 3308 e 26. Aquário, nascidos de 21 de janeiro a 19 de fevereiro. Aquário, exigências e cobranças tiram você do sério, mas se você levar as coisas na esportiva, pode se livrar de qualquer saia justa. A cor para hoje é o azul marinho, números da sorte 17, 08 e 51. E para finalizar as previsões, peixes, nascidos de 20 de fevereiro a 20 de março, peixes, os astros avisam que algumas coisas não estão descartadas. É preciso dobrar a paciência e recorrer ao seu lado mais compreensivo. O clima melhora à tarde, evite se expor ou comentar sobre assuntos delicados. Cor para você, lilás, números da sorte 12, 28 e 39.

falar de Sandy, que aparece nas redes sociais e fãs comemoram. Ela apareceu. Sandy alimentou as redes sociais com algumas fotos nessa semana e já foi o suficiente para fazer a alegria dos fãs. Discreta, raramente a cantora aparece ou faz publicações na web, o que deixa seus seguidores curiosos quanto à sua vida. Mas Sandy não apareceu por acaso não, viu? A partir do dia 22 de setembro, às 23 horas, os fãs terão encontro marcado com a cantora. Ela está de volta para comandar a segunda temporada de Nesse Canto Eu Conto, no Multishow. Esse foi o nosso Tititi da Fama, tudo que está acontecendo no mundo dos famosos. Ah, eu sempre conto pra você. Está ficando por aqui, mas não esquenta não, viu? A gente se encontra numa próxima. Um beijo da Tati Embate e até lá!

Agora só, exatamente 10h45, vamos seguindo por aqui, vamos, vamos nessa, né? O pessoal tá esperando mais sucesso. E eu quero falar pra você também, olha só, pense nisso, ó. Nossas cabeças são redondas para que o pensamento possa mudar de direção, né? Quase que a direção não saiu, né? Vamos nessa, vamos cantar? Vamos! Sônia, segura aí. Sandra também é o nosso bom dia.

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só que maravilha, gente. Faltando 6 minutinhos aí para as 11, vou me despedindo. Essa semana foi linda, maravilhosa. O nosso encontro hoje foi maravilhoso, não foi? Nossa! Muita emoção vivida aqui. Olha, eu volto com vocês na semana que vem, tá? Vem aí uma sequência de muito sucesso. Às 13 tem Conexão Clube com Rafael Pimentel, tem Boteco Sertanejo às 16, assim vai seguindo, tá? Valeu, gente, papai do céu, abençoe cada um de vocês. Se for dirigir, gente, mantenha a velocidade daquele jeito, assim, mais devagar, né? Devagar também você chega lá, viu? Pense em você, pense naquela família inocente aí. Se for beber, não dirija, tenha cuidado. Tem cuidado aí nas esquinas de todas as cidades, tá? Porque as ruas foi feita não só pra você, foi feita pra todos, né? Então, ó, concentre e vamos viver o final de semana, o feriado aí, com o papai do céu no coração, no pensamento, amor no trânsito, é tudo que a gente quer, tá? Um abraço especial pra vocês, tudo de bom! E vamos despedindo aí. Desse jeito, né? E falar pra você, a vida é muito importante pra ser levada a sério, né? Você entendeu aí, né? Entendeu. Vamos sorrindo pra vida. Pra vida sorrir pra você, porque a vida é um espelho. Gente, e até semana que vem!

o Deus Poderoso, o Senhor. Falou e chamou a terra, desde o nascimento do sol até o seu ocaso. Desde Sião, a perfeição da formosura resplandeceu Deus. Virá o nosso Deus e não se calará. Num fogo se irá consumindo diante dele, e haverá grande tormenta ao redor dele. Chamará os céus lá do alto e a terra para julgar o seu povo. Ajuntai-me os meus santos, aqueles que fizeram comigo uma aliança com sacrifícios, e os céus anunciarão a sua justiça, pois Deus mesmo é o juiz. Ouve, povo meu, e eu falarei, ó Israel, e eu protestarei contra ti. Sou Deus, sou teu Deus. Não te repreenderei pelos teus sacrifícios ou holocaustos que estão continuamente perante mim. Da tua casa não tirarei bezerro nem bodes, dos seus currais, porque meu é todo o animal da selva e o gado sobre milhares de milhares nas montanhas. Conheço todas as aves dos montes, e minhas são todas as feras do campo. Se eu tivesse fome, não te diria, pois meu é o mundo e toda a sua plenitude. Comerei eu carne de touros, ou beberei sangue de bodes? Oferece a Deus sacrifício de louvor e paga ao Altíssimo seus votos. Invoca-me no dia da angústia e eu te livrarei, e tu me glorificarás. Olha, bom dia, 11 horas e 5 minutos. Estou chegando para mais um programa Cristo é Vida, aqui pelo canal 87.9 da Rádio Clube FM. Até as 12 horas eu estou com você tocando canções para o enlevo espiritual da sua fé, falando de paz, amor e esperança em Cristo Jesus. 11:05, bom dia neste sábado, sabadou, até as 12 horas nós estamos por cá. Começamos o programa Cristo é Vida, nesse 5 de setembro de 2026, e vou tocar canções até as 12 horas com você. Bom dia, na paz do Senhor Jesus.

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Olha, 11 horas e 39 minutos. Bom dia para você que está sintonizado aí na fazenda, no sítio, na cidade, onde quer que você esteja. Que Deus esteja guiando você e abençoando, obviamente. Mas que você também esteja dentro do propósito de Deus, vivendo a sua vida para que Deus possa realizar a vontade dele em você. 11:40, até às 12 eu estou por cá. Bom dia!

0: 11:46.
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2: Olha, muito bem, 11:47. Eu quero meditar com você na carta do apóstolo Paulo aos Colossenses. Eu quero ler a partir do versículo 1, que diz: portanto, se já ressuscitastes com Cristo, buscai as coisas que são de cima, onde Cristo está assentado, à direita ou à destra de Deus. Pensai nas coisas que são de cima e não nas que são da terra, porque já estás mortos e a vossa vida está escondida com Cristo em Deus. Quando Cristo, que é a nossa vida, se manifestar, então também vós vos manifestareis com Ele em glória. Mortificai, pois, os vossos membros que estão sobre a terra, a fornicação, a impureza, a afeição desordenada, a vil concupiscência e a avareza, que é idolatria, pelas quais coisas vem a ira de Deus sobre os filhos da desobediência, nas quais também em outro tempo andastes quando vivieis nelas. Olha, aqui eu quero refletir com você sobre o que nós temos visto acontecer na humanidade. Os sofrimentos, as dores, as misérias, as pestes. O convite de Jesus, quando ele veio e nasceu, gerado pelo Espírito Santo da Virgem Maria, Jesus não veio trazendo uma proposta cultural, uma proposta, de repente,

e vivendo nele, as palavras dele estiverem em nós, aquilo que nós pedirmos em nome dele, o Senhor Deus nos faria. Está escrito no livro de João. A palavra de Deus também fala de vida abundante também no livro de João, que Jesus nos proporciona. Agora tudo existe normas. As normas de Jesus são seus mandamentos. Eu li aqui em Colossenses capítulo 3, por quê? Porque aqui estão alguns dos mandamentos do Senhor para o povo dele. E aí o porquê que o mundo vive sofrendo? Por que vive tanta tragédia, tanta destruição, tanta catástrofe, tanta pestilência, doenças? É tragédia, é violência. E por mais que implementem leis e leis e leis, e não resolve nada. Olha o que a Bíblia diz aqui. Num dos versículos que nós lemos. Pensai nas coisas que são de cima, e não nas que são da terra. Porque já estáis mortos, e a vossa vida está escondida com Cristo em Deus. Mas eu quero ler depois aqui, aonde também a Bíblia diz o seguinte: mortificai, pois, os vossos membros que estão sobre a terra. Eu falei aqui anteontem sobre isso, aliás, na quarta-feira. E mortificar não é se matar, não é mutilar. É ter o domínio sobre essas coisas nos vossos membros. Ele fala: mortificai, pois, os vossos membros que estão sobre a terra. A fornicação, a impureza, a afeição desordenada, a vil concupiscência e a avareza, que é a idolatria. Essas são algumas das normas dos mandamentos de Deus para nós, para a humanidade, para o povo. Mas o que o povo tem feito? O povo tem feito justamente ao contrário do que a Bíblia diz para nós não fazermos. A Bíblia diz para não fazer, o povo faz. Aquilo que a Bíblia ensina, as pessoas têm prazer de fazer ao contrário. E aí a Bíblia diz o quê? Que por conta dessa desobediência vem a ira de Deus sobre os filhos da desobediência. Por causa de desobedecer os mandamentos. Aí a ira de Deus vem e acaba trazendo tudo quanto é coisa ruim sobre a humanidade que não quer acatar os mandamentos de Deus. A Bíblia manda nós termos uma vida em comunhão com Deus, e nós muitas vezes fugimos disso, não temos tempo. Nós não temos tempo muitas vezes nem para estar num culto, assentado por uma hora e meia, duas horas, cultuando a Deus, duas, três vezes na semana. Nós não temos tempo para isso. Ou seja, estamos desobedecendo a Deus. Nós não temos tempo para meditar na palavra de Deus, para ler a Bíblia, para orar. Não temos tempo. E também quando temos tempo, não queremos muitas vezes, não achamos que já cansamos daquilo. E onde é que está a bênção de Deus nos filhos da desobediência? Não tem. A Bíblia diz que vem a ira de Deus sobre os filhos da desobediência. Enquanto que no Evangelho segundo São João, a palavra de Deus diz que aqueles que estão com a palavra de Deus, ele diz: se vós estiverdes em mim e as minhas palavras estiverem em vós, pedireis tudo o que quiserdes e vos será feito. Por que a maioria tem sofrido então? Até no meio cristão. Por conta disso aqui que o apóstolo Paulo diz, que os filhos da desobediência vivem debaixo da ira de Deus. Muitos têm desobedecido. A Bíblia manda fazer algo, e eu repito, as pessoas querem fazer o contrário. A Bíblia diz para fazer assim, a pessoa faz de outra forma. Essa é a razão pela qual dos sofrimentos. Pastor, mas Deus não tem dó do sofrimento do povo? Deus tem. As pessoas é que não têm dó de si próprio. Porque se tivesse dó de si mesmos, as pessoas não viviam fazendo o contrário do que a Bíblia diz. A Bíblia diz para a gente não viver em maledicência. Por exemplo, a Bíblia diz que um dos pecados que Deus mais abomina é a maledicência, a fofoca, o mexerico, o linguarudo. E o que mais existe hoje é isso. Aí por essas coisas vem a ira de Deus sobre as pessoas. E quando ela vem, a pessoa diz: ah, meu Deus tem dó. Dó Deus tem. Misericórdia Deus tem. Compaixão ele tem. A pessoa que não tem de si mesmo, porque ele não para dar atenção a uma vírgula da Bíblia. Ele não está disposto a

obedecer à Bíblia. A Bíblia diz assim, ó, se já nasceste, ou se já ressuscitastes com Cristo, buscai as coisas que são de cima. E quando ele fala das coisas que são de cima, é justamente isso, é fazer a vontade de Deus aqui na terra. É observar os seus mandamentos. E a Bíblia diz que os verdadeiros filhos de Deus são aqueles que obedecem os mandamentos dele. Vocês serão meus filhos se obedecerem os meus mandamentos. Serão meus amigos se obedecerem os meus mandamentos. Assim, o Senhor Jesus nos ensina. E por que então que tem havido tanta coisa ruim? Não é porque Deus não tem misericórdia, não é porque ele não tem dó, não é porque ele não está nem aí. É porque as pessoas escolhem o caminho inverso, o caminho contrário. E nos mínimos detalhes. Um dos pecados mais agravantes que tem hoje em dia é o que a Bíblia diz que Deus abomina. Abominação quer dizer Deus tem nojo do fofoqueiro, do linguarudo, daquele que leva, que espalha conversa, mexerico, contenda no meio do povo. E o que tem acontecido demais é isso. Sem falar nisso aqui que Paulo lista, né? Ele lista um monte de coisas aqui. Ele fala de fornicação, ele fala de impureza, afeição desordenada, a vil concupiscência, a avareza, que é a idolatria. Depois ele fala também da ira, da cólera, da malícia, da maledicência, das palavras torpes. E ele fala para nos despir dessas coisas se quisermos viver abundantemente na presença de Deus, ver abundância, viver uma vida de bênção. Caso contrário, é a ira de Deus que se descarrega sobre a pessoa. E não é que Deus fica irado e joga a ira, não. É porque já está decretado isso. Está decretado, inclusive na natureza. Aos filhos da desobediência, a natureza se encarrega automaticamente de trazer ira. A ira de Deus que já está decretada eternamente, ou pelos séculos dos séculos, desde a fundação. E as pessoas não fazem caso disso. Então eu te aconselho nesse dia, estou terminando minhas palavras, mas eu te dou um conselho nesse dia. Passa a observar e passa a obedecer. Deixe de afrontar Deus. Deixe de fazer o contrário daquilo que a Bíblia ensina, para que você tenha paz, para que você esteja debaixo da bênção, porque senão a ira de Deus vai chegar sobre você de algum lado da natureza. Inclusive, fiquem todos na paz do Senhor Jesus. Eu vou nessa mesma paz. Segunda-feira, se Deus quiser e permitir, eu volto aqui pelo canal 87.9. Você fica com mais um louvor e na sequência a programação normal da Rádio Clube FM. Bom dia, boa tarde para você.

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1: Obrigado, irmão.
0: Obrigado vocês.
1: Muito obrigado.
2: Tamo junto. Dia e 8.
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0: 26.
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3: É o seguinte, essa moda que nós vamos cantar aqui agora é um acontecimento verídico, viu, moçada? Vamos contar pra vocês em música, mais ou menos assim, ó.

0: mais barulho, Franca. Obrigado.
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0: meio-dia e 38.
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3: Porque a sofrência aqui é garantida. Chora não, coleguinha.

0: meio-dia e 44.
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3: Não tem jeito, meu compadre, vambora. Ela vacilou comigo, nós estamos aí, né? Tudo certo.

0: Mari Fernanda.
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2: Que delícia estar com você.
1: Que pancada de mulher, RJ.
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9: 1:10.

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1: Olha pra você na sintonia, senta 1h12, tá começando o Sabadão na Clube.
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Olha pra você na Sintonia Certa, mais música, mais sucesso, mais alegria pra você que tá na Sintonia Certa. Legal demais ter você aqui na melhor sintonia, legal demais ter você ligadinho com a gente, é o Sabadão da Clube. Hoje dia 5 de setembro de 2026, 87.9, Rádio Clube FM. Diretor-presidente Petronílio Alves de Moura, diretor administrativo Lação Pereira e direção-geral de Carlos Martins, eu sou Rafael Pimentel, muito prazer. Estou com você até as 16 horas, com mais música, mais sucesso, mais alegria e alto astral, tá bom? Olha, vamos começando muito bem essa tarde maravilhosa.

0: Olha pra você na sintonia, você anda 1h23 aqui na Clube.
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0: Trazendo mais música pra você na sua tarde. Fim de semana da Clube. Olha pra você que vai emendar aí o feriadão, né? Só volta a trabalhar na terça. Legal demais, hein? Muito tempo pra você descansar e curtir a família. E você pode mandar o seu sucesso aqui na Clube, tá bom? 6435431572 e 6499-44-2286. Trago mais sucesso pra você. Zé Neto e Cristiano já vem cantando pra você. Cadeira Cativa.

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6: 1:39.
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8: Olá, hoje é sábado e você confere a previsão do tempo para a região centro-oeste. Calor ainda presente, mas com possibilidade de mudanças no sul da região devido ao avanço da frente fria.
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11: Olha pra você na sintonia certa, 1:40.
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11: Olha, boa tarde pra você que tá na sintonia. Mais música, mais sucesso, mais alto astral pra você no sabadão da clube. Geninho, Mariana Fagundes, peão todo tatuado, 1:40.
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Linda música do Lucas e Igor Flash na programação 1h56 na Clube. Olha, boa tarde pra você que tá na sintonia, tá ligadinho com a gente. Aqui a música é do jeitinho que você gosta. É a Clube FM na tarde, maravilhosa, viu? Pra você que tá na sintonia certa, tá ligadinho, tá com o rádio na melhor sintonia. Muito boa tarde pra você. Trago Diego e Vitor Hugo, Tubarões, agora 1h57.

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13: Olha você ligadinho com a Clube, agora 2:09 na Clube.
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13: Trazendo mais alegria e alto astral para você que tá na sintonia certa, tá com o rádio ligado, sintonizado 87.9. No Sabadão da Clube, a música não para. Simone Mendes, Mulher Foda, na sintonia da Clube.

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2: Ah, canção rei! 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

0: Esse foi o som do Wesley Sabadão, Displicente. A participação do Rei Baqueiro. Teve Tom Araújo, Proibido Te Amar, Simone Mendes, Mulher Foda, na programação da sua clube.
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0: Olha, boa tarde pra você que tá na sintonia, tá ligadinho com a gente. É sabadão, hein? Final de semana. É fim de semana prolongado, né? Tem muita gente que vai voltar a trabalhar aí na terça-feira. Legal demais. Segundo ano agora, dia 7 de setembro, né? Olha, pra você que tá na sintonia, senta, vamos curtir mais música. Guilherme Benuto e Panda, eu duvido pra você curtir comigo. Agora 12h18, Clube FM.
2: Panda, Guilherme, desculpa isso aqui, ó.

0: achando ruim, é? Eu não.
1: Pronto, falei.
2: Cê tá louco? Ícaro
0: e Gilmar.
2: Rodrigo e Daniel.
0: Ícaro e Gilmar com você.
2: É moda, hein?
0: Moda boa.
2: Cê tá doido?
0: Vai lá.
2: Vamos assim?

0: Ícaro Gilmar.
1: Vocês amigos, sucesso, meus meninos.
0: Muito obrigado.
1: Deus abençoe vocês, viu? A carreira de vocês, a vida de vocês. Contem com o Ícaro Gilmar sempre.
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8: 2:40.
9: Neymar, capitão do Santos, utilizou suas redes sociais para tecer críticas ao gramado do estádio do Santos, na Vila Belmiro. Neymar sofreu uma lesão muscular na noite da última quarta-feira. Queria dar os parabéns ao nosso responsável do campo da Vila Belmiro. Ontem foi o pior gramado que a Vila já teve. Cheio de buracos porque fizeram descompactação dia antes do jogo. Inacreditável. Além de jogar contra o adversário, nós jogamos contra o campo. Segundo Neymar, não foi à toa que 3 jogadores sentiram no primeiro tempo. Parabéns, viu? Ótimo trabalho de... Neymar sentiu incômodo na coxa no final do primeiro tempo.
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13: É mais música pra você, agora 2:41 na clube.
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13: Olha, boa tarde pra você que tá na sintonia, tá curtindo aí o sabadão da clube. As melhores músicas pra você é no fim de semana, é mais alegria, mais alto astral. E é legal demais ter você na nossa companhia. Maiara e Maraísa, canta pra você a partir de agora, 90:10. 2:42 na clube.
14: Existe uma teoria que se chama 90:10, onde uma pessoa tem 90% daquilo que você procura em alguém. Só que você foca naqueles 10% que falta. Aí você sai pra rua, se aventura, e realmente você encontra aqueles 10%, mas não se deu conta que perdeu os 90%.

0: Simone Mendes.
1: Esqueça tudo, pagode de qualidade.
0: Que coisa linda.
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0: Pra você curtir o Sabadão da Clube, 2:52. Uma ótima tarde pra você.
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0: Olha pra você na sintonia, mais música, mais sucesso, mais alto astral. É um sabadão, final de semana, pra você que tá curtindo aí o final de semana com a família. Aonde é que você estiver, tá ligadinho com a Clube, tá bom demais. A tarde aqui é sempre sua, tá bom? Na sintonia, uma ótima tarde pra você. Olha, levando mais sucesso, mais alegria pra você que tá na sintonia. Aqui a música não para e a gente, claro, tá fazendo companhia pra você até as 4 da tarde, viu? Ana Castela, olha onde eu tô. Agora 2:53.

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14: 3:14. O atacante Gabriel Martinelli foi anunciado oficialmente nessa quinta-feira como jogador do Al Hilal. O atacante trocou o inglês Arsenal pelo clube saudita. Seu contrato é válido até 2030. A negociação chegou a 70 milhões de euros.
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17: É o Sabadão da Clube, agora 3:15 pra você na sintonia. Olha, trazendo mais música pra você na sintonia, assim, até o Sabadão da Clube. 87.9, mais música, mais sucesso, mais alegria pra você. Ed Brito e Samuel, toda mulher, pra você na sintonia, 3:15.

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0: Muito obrigado, minha amiga. Que
1: junto,
0: é isso?
1: Tamo junto.
0: Que é isso? Que honra, sem palavras.
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7: 3:34.
8: Nessa sexta-feira, o Mônaco derrotou o PSG de virada por 2-1 em pleno Parque dos Príncipes em Paris, em jogo válido pela terceira rodada do campeonato francês. Lembrando que o Mônaco é treinado pelo brasileiro Felipe Luiz, ex-Flamengo. O técnico conquistou sua terceira vitória no campeonato francês, assumindo a liderança da competição.

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10: 3:40. Nessa sexta-feira, em jogo válido pela terceira rodada do US Open, a tenista Arina Sabalenka parou a partida para alertar a árbitra sobre um forte cheiro de maconha que chegava à quadra. A tenista surpreendeu a todos. Alguém está fumando maconha. Você poderia fazer alguma coisa? Está muito forte. Não é a primeira vez que tenistas reclamam do cheiro da erva e da distração provocada durante as partidas em Flushing Meadows. Lembrando que a maconha é permitida para adultos em Nova York. Mas fumar não é permitido dentro do complexo do US Open.
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12: Olha pra você na sintonia certa, 3:41 na clube.

Olha, boa tarde pra você que tá na sintonia certa, tá ligadinho aí na programação. Aqui a música não para e a gente vai seguindo com conexão até às 16 horas. Chegando pra você, Bruno Marrone, desbloqueia na sintonia da Clube 3h42.

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Olha a linda música do Matheus e Cauã. Cronômetro na programação da Clube. Olha, legal demais, agora 3h51 na Clube, é mais música pra você. Vamos trazendo mais música pra você, que tá na sintonia certa, a linda música do Zezé de Camargo. Sem medo de ser feliz aqui na programação, agora são 3h51.

o som do Jorge Matheus troca na programação da Clube. É um sabadão da Clube, só música pra você. Olha pra você na sintonia certa, 3h58.

Olha pra você na sintonia certa, chegando o finalzinho do programa, já agradecendo o seu carinho, a sua audiência. Olha, vem aí o programa Boteco Sertanejo, com o Divino Dantas, o seu sabadão da Clube, tocando só moda boa pra você. Continue com a Clube, aqui a música não para, 3h59. Eu tô indo nessa, até segundona, a gente se vê no feriado. Tchau, tchau pra você.

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5: Então, né, turma? Estamos chegando. 16:09, boa tarde. É, estamos chegando a partir de agora. Você estava na companhia agradável aí do nosso amigo Rafael Pimentel. Conexão Clube a partir de agora é descanso, né, gente? E nós vai por aqui trazendo os modão. Uma boa tarde pra vocês, obrigado. Esta é sua Rádio Clube em 87.9. Diretores Petronilho Alves de Moura e Carlos Martins. Administrativo Lázaro Pereira. Este é seu Boteco Sertanejo. Eu sou o Divino Dantas. Estou por aqui até as 19 horas e vou trazer muito modão. Vamos deixando uma boa tarde a toda a turma do comércio. Obrigado a vocês, senhores comerciantes. Obrigado a vocês das fazendas, chácara. Tem a turma também das cidades vizinhas. Eu quero deixar uma boa tarde a todos vocês. Tô chegando, vou trazendo as modas. A partir de agora o véio também já tá colado aqui na botina. Então vamos deixando uma boa tarde também pra turma das cidades vizinhas. Obrigado a vocês, viu, turma? Tem a turma também aí do aplicativo e do site Rádio Clube. Bora, bora, vamos junto. Vamos junto, vamos trazendo os modão a partir de agora. Quem tava de rádio ligado, continua. Quem não tava, pode torcer a orelha do bicho e aumentar o volume. Se quiser abrir uma, pode abrir, que a partir de agora é só moda. Telefones já está liberado, hein, turma? É 64-35-43-15-72 ou 64-99-44-22-86. Vai mandando mensagem, daqui a pouquinho eu já vou ver, já tem gente do outro lado aí, ó. Bora, bora, vamos começar então? Vamos junto, né, velho? Velhão tá animado hoje, moço. Sei lá o que foi com ele, igual pintinho aqui agora. Vamos começar então. João Mineiro e Marciana é a primeira. Seu amor ainda é tudo. Léo Magalhães, Madrid. De Paulo e Paulino, eu tô indo embora. Tô chegando é já, moço.
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5: Bora, bora. 16:11 começa tudo por aqui.
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0: 4:15.
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1: Então, tô de volta aí, né? 16h23, sabadão, hein, turma? Que é isso? Final de semana, bom demais, né? Ih, velho, aí tá estranhando a manobra. Fala, agora todos sabem que você tá aqui. Quero ver você gritando. Então, por cá, quero deixar uma boa tarde a toda a turma de Palmeiras de Goiás. Obrigado a vocês aí dos barzinhos. Tem a turma que gosta de ficar nos bar, tem a turma que tá agarrado no batente, né? E quem tá chegando em casa agora pode torcer a orelha do rádio, que com nós é modão até as 19 horas. Quero ver você gritando, ligeiro, vem aí. Bora, bora, vamos trazendo mais moda, né, gente? Chegando o Zezé e o Luciano, irmão da Lua. Moda boa, se der tempo ainda tem também aqui, ó, Tom Araújo, é proibido te amar. Vou deixar essa daí pra turma do comércio que tá ouvindo nós, viu? O telefone tá liberado, fica à vontade. 16h24, tem modão,
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7: Então, turma, 16h47, eu tô de volta, né? Parece que o Pedrão tá mudando o tempo ali, moço. Eu acho que tá, viu? Vai vindo mais chuva, vai vir chuva pra nós aí. É, velho, eu acho que o Pedrão vai mandar água, viu? Eu acho que hoje não vai passar sem uma chuvinha, não. Mudou o tempo, né, turma? Vamos trazer um modão sertanejo. Obrigado a toda a turma que tá ligado. Luizão de Perona, tá em casa, tá curtindo. Obrigado, Luizão. Um grande abraço. Então, vou trazer o Rio Negro e Solimões, o Emílio Eduardo, Castelo de Sonho, a Moda Boa, ele tá lá na chácara, né? Tá escutando nós, né? Chácara Recanto da Paz, vou trazer modão pra ele, pra toda a turma. Obrigado, Luizão. Ainda tem Descida Milionário José Rico, eu vou deixar pra essa turma aí da construção civil, né? É, tem uma turma que tá agarrado no batente, trabalha o dia inteiro, vai parar, amanhã é folga. Tem outros que já tá de folga, tá em casa, né? Vamos trazendo moda. Maide Marcelo, aliás, Maide Marcelo, conta pra mim, é Moda Boa. Quero deixar uma boa tarde também a toda a turma lá na casa de Leus, obrigado, na casa da Dona Joana, né? Tem a turma também que tá no curral, tem a turma que puxa o creme, né, gente? Lembrando a vocês que o nosso telefone tá liberado aí.
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7: Então, bora de moda, 16h48, tem modão, Rio Negro e Solimões canta.
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7: Aumenta o volume, Luizão de Perona.
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0: Então, turma, tô de volta, 17h10, Pedrão mudou o tempo mesmo, acho que vai cair água pra nós, deu uma melhorada, refrescou, deu um ventinho, né, gente? Vou trazer modão, a dona Eva tá lá em Palmeiras de Goiás, está ouvindo nós, obrigado dona Eva, um grande abraço, viu? Uma boa tarde a você e toda a sua família. Ela tá lá no Castelo Branco, né? Ela pediu um modão, deixando pra todos seus amigos e familiares. Vou trazer o André Andrade, Passarinho Mensageiro. É, ainda tem o Ginigê no Cavaco Voou. Quero deixar uma boa tarde também ao Nilton, né? Nilton dos Queijos e família ouvindo nós na chácara. Obrigado, viu, Nilton? Vamos de moda. Divino Padeiro no batente, né, Divino Padeiro? Batente. Depois do expediente até pode, né, Divinão? Tomar aquela gelada, né? Vamos trazer modão aí pra vocês. Obrigado a vocês aí na panificadora da Silvana. Que foi, velho? O velho tá com um problema danado aqui. Fala aí, velho. Meu Deus do céu.
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0: Tá com saudade?
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0: Vai trazer moda, 17h11 tem modão.
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2: 5:15.
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1: Então, vamos trazendo mais moda, mais a turma tá esparramada. Hoje é sabadão, hoje é dia de tirar a poeira da garganta, né? Hoje pode, né, gente? É, quem não tá trabalhando pode tirar a poeira tranquila aí, né? Agora, quem tá no batente é só depois do expediente, né, turma? Aí pode tirar a poeira da garganta, beleza? Vamos trazer moda, vamos trazer mais modão. Tem a turminha que gosta de barzinho, né? Aquela turminha que gosta de tomar um nos bares, né? Então vamos trazer modão pra eles aí, viu? Olha, tá chegando moda Vida Nova é Novo Amor, é modão do Renan e Raí. Vai lá pro Luizão de Pirana. Luizão, boa tarde, obrigado aí pelo carinho da audiência, né? O Jim Sabará da Calândia também tá ali do lado, quero deixar uma boa tarde pra ele e toda a família também, obrigado aí pelo carinho. Vamos trazer um modão Casa Noturna. Então, bora então, 17h23 tem modão, tá na clube, tá bom demais. Vamos aproveitando, vamos deixando essa daí do Renan e Raia, Vida Nova, Novo Amor. Vai lá pra Maria Nadir no Vajão, Goiás também, tá ligado? Obrigado, Maria Nadir. Vamos de moda?
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1: Então, né, turma, tô de volta aí agora 17h42. É, o tempão deu uma mudada legal, viu, gente? Não, mas acho que vem água aí, viu? Agita aí, agita aí. Ainda tá precisando, que o calor foi puxado, viu? É, essa noite, hoje, né, pelo dia, né, gente? Então, tem que vir uma chuvinha aí. Já via das mangas, né, pra madurar as mangas. Agora tem que vir mais uma agora pra nós, né? Eu trazendo mais modão sertanejo, né? Sabadão, sabadão especial por aqui. O Divino Dantas tá por aqui até as 19, né, gente? Trazendo muito modão sertanejo.
2: A galera tá animada.
1: É, que foi, velho? O velho hoje tá problema. Não, velho, larga com esse negócio de carroça pra lá, velho.
3: Pega essa caminhonete sua e soca caminhonete, ela não, na véio. Garagem. Ah. Porque eu não preciso de você mais não, rapaz.
1: Ei,
3: eu
1: tá
3: agora
1: nervoso,
3: tenho condição,
1: né?
3: Monetária.
1: Tá bom o trem agora, velho.
3: E tenho veículo à minha disposição.
1: Comprou o bicho?
3: Inclusive, hoje eu decidi vir de BMW.
1: É bom, né,
3: eu andava de a pé, coisa e tal. É, rapaz. BMW é uma carroça nova que eu comprei agora. Eu tenho a BMW. É,
1: o trem vai melhorando,
3: uma Chevrolet,
1: né? Graças a Deus, né?
3: E tem uma Fiat.
1: É uma Fiat.
3: É, olha, cada carroça linda.
1: É quantos cavalos tem aí,
3: rapaz?
1: Ah, conta pra
3: é Bragança,
1: nós.
3: Mas é bom, viu?
1: É Bragança, é piada, moço. Ô,

0: Então, né, velho? Bragança, então? Então é do bom, né? Agita aí. E Teodoro Sampaio, filho da Tuta. Meu amigo Silvestre, boiador. Toda a família ouvindo nós, né? É um poeta lá, né? Pai dele e toda a turma, obrigado a vocês aí, viu? Pelo carinho da audiência. Pai e mãe, né, gente? Um grande abraço a toda a família aí do seu Oreste, o poeta. Quero ver você gritando, gene, gene, gene. Quem que é? Tem gente lá, velho? Falou, tem um. Deixa eu ver, velho. Quem que é? A galera tá. Quem tá de lá, velho? Conta pra nós. Ah, Divino Padeiro. E aí, Divinão? Fala com nós.
1: Boa tarde.
0: Boa tarde, xará. E aí, bora, como é que tá? Xará. Tudo sabadão. Beleza? Bom demais, né? Agarrado?
1: Agora é hora de tomar uma.
0: É hoje pode, né? É hoje pode.
1: Daqui uma meia hora eu já tô.
0: Já tá pronto.
1: Liberado.
0: Pronto. Tomar aquela bora, gelada.
1: Bora
0: então, né, xará?
1: Boa tarde, tudo de bom. Boa tarde pra galera que tá na sintonia da
0: beleza.
1: Tá na
0: clube, tá bom demais. Beleza, Divino Padeiro. Tá na clube, tá bom demais então, ué. Esse é meu amigo Divino Padeiro lá da panificadora. Daqui a pouco já pode, né, Divinão? Daqui a pouco pode tomar aquela gelada, tirar a poeira da garganta, né? Então, né? O que foi, velho? O velho quer falar com você, Divinão.
2: Agita aí.
0: Fala com ele aí, velho. Ô, Divino Padeiro, ó o velho aí. O velho hoje não tá bom de jeito nenhum, moço. Fala com ele.
3: Se a sua vida é azeda.
0: Aí, Divino Padeiro.
3: Adicione cachaça, gelo e açucrinha e faz caipirinha e toma.
0: Aí,
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0: Não, velho, pega leve, velho. Velho, vou te falar, velho, é terrível. Ô, Divinão, obrigado, viu? Daqui a pouco pode, né? Daqui a pouco tá liberado, pode tomar uma gelada, né? Tirar a poeira da garganta, que amanhã também é forga, amanhã. Amanhã você volta, né? É, vou trazer o Felipe Falcão então, que pena, é modão, hein?
2: Agita aí.
0: Vou deixar pra vocês aí um grande abraço, viu? Obrigado aí, viu? Então, meu reino encantado também, essa vai lá pra turma das fazendas, né? Meu amigo Adilson, tá lá na chácara Cachoeirinha, né? Tá ligado, né? Tá na clube, tá bom demais, então, vamos trazer moda, velho? Que foi, velho? Ei, quer cantar, Divino Padeiro? Não, velho, hoje tá terrível. Então, manda brasa, velho.
3: Bora cantar uma moda?
0: Aí, Divino Padeiro.
3: Eu vou cantar, eu vou fazer primeira, você faz segunda.
0: Deixa com
3: beleza?
0: Eu não tenho voz pra isso, não. Não. Isso aí é pra quem tem ritmo.
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0: Tá até
3: parar.
0: Bom, velho, hein, turma? Danado. Ele tá bom no treino, se ele cantar um mês, canta pouco. 17h46, Teodoro Sampaio, filho da Tuta.
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0: Aumenta o volume, Silvestre, aboiador.
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0: 5h49.
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0: isso. Que moda é essa? 17h56. Alegria! Líder em audiência! Melhor. Bora, bora, né, turma? Leandro e Leonardo, a rotina. Moda boa de qualidade pra turma que tá em casa, né? Curtindo o sabadão.
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6: Então, tô de volta, né, turma, trazendo mais modão sertanejo. Obrigado aí pelo carinho da audiência. Tem a turma das cidades vizinhas, a turma de Gameleira, a turma de Vajão, Goiás, né? É a turma lá do Linda Vista, obrigado a vocês aí pelo carinho da audiência. Bora, bora, vamos tocar um bonde por aqui, agora 18h08, boa noite. Estamos aí na última hora do programa Boteco Sertanejo, né, gente? A turma que tá em casa, tem uma turma que tá no descanso, né? Chegou, parou mais cedo, parou no sabadão na hora do almoço, né? Tem outros que nem trabalharam hoje, né? Vai voltar só ter, vai dar uma emendada aí no feriado, né? Parece segunda-feira é feriado, né, velho? É, aí tá falando aqui. Vai emendar então, né? Vai emendar esse feriado aí. Vai emendar final de semana com feriado, né, gente?
7: Sanfoneiro tá golando.
6: Então a turma que tá emendando aí já, né? Tem gente que já tá derrubando uma gelada, né, Divino Padre? Daqui a pouco nós pode, né? Depois do expediente.
7: Agita aí, agita aí, agita aí, agita aí.
6: Bruno e Marrone é paz igual e a moda, viu? É, pra turma que tá enxugando o caneco, né? Tomando aquela gelada. Arnaldão Boiador! Como é que tá aí? Tudo beleza? Uma boa noite pra você e toda a turma aí no Bar dos Nordestinos. Aliás, eu quero deixar uma boa noite também a todo o pessoal lá do Bar do Bispo. Vou trazer o Amado Batista, né, turma? Morro de ciúme dela. Ô, modão, hein? Vou falar, viu, gente? Dá vontade de roubar uma no peito é já, viu, velho? Vou trazer mais moda chegando o milionário e o José Rico, rotina da vida. Pra turma das fazendas, a turma que tá no curral. Tem gente que tá puxando creme, né? É o Dairão, Dairão, como é que tá aí? Tudo beleza? Tudo na santa paz, né? Obrigado aí pelo carinho da audiência também. Vou trazer moda, 18h10, né? O que foi, velho? O velho tá com um problema aqui de merenda, meu Deus do céu. Não, velho, larga a mão desse trem, moço. Não vai mexer com esse povo aí, não, velho. Para com isso, velho. O velho é problema, gente. Vocês não sabem o problema que é, velho. Não, velho, larga a mão dele. Que negócio é esse de ar-condicionado aí?
8: Nossa, mas anda fazendo calor, hein? Nossa, senhor, tá tão calor que eu tava mais minha namorada assim naquele momento, sabe?
6: É, velho.
8: É a bichada que eu tenho aí. Eu falei assim, amor, tava naquele clima gostoso. Eu falei assim, amor, fala uma coisa quente pra mim. Ela falou assim, Rio Verde.
6: Esse velho é terrível.
8: Tomar banho na soda, vai. Trem tá calor, tá na sombra, a gente tá suando, moço.
6: É brabo, né,
8: liga, se acostumado.
6: Exato, tá ligado.
8: E tá quente
6: véio.
8: Aqui, ué. Eu sou de idade.
6: É de idade, né? Não, velho, mas não tem problema. O ar tá ligado, ué. O que foi?
8: Eu tô pra te falar que nós vai morrer derretido aqui, viu?
6: Vai não, velho.
8: Nós vai derreter.
6: Isso,
8: que esse calorão que tá fazendo.
6: É.
8: Nós vai
6: derreter
8: aqui.
6: Moda?
8: Facinho, facinho, viu?
6: Vamos
8: tô
6: trazer.
8: Tô vendo isso acontecer.
6: Não, velho, larga a mão. Bruno e Marrone, a paz igual. Nós estamos por cá até as 7, bora!
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0: 6:17.
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2: Então, tô de volta aí, 18h21, vamos trazer mais modão. Chico Rei Paraná tá com raiva de mim, é moda de qualidade, hein? Vou deixar essa lá pro cowboy e a Marley, Fazenda Corpo Fundo. Obrigado aí pelo carinho da audiência. Ainda vou trazer também o Carlos e Jader, Separados. Essa moda é top de linha, viu? Tá na clube, tá bom demais, né? Bora de modão aí. Então, vamos trazendo mais moda, tem mais moda também. Deixa eu trazer mais um aqui do Renê e do Ronaldo, Fonte de Desejo, né? É, modão de qualidade.

0: Bora, bora, né, turma? Agora 18h22, tem modão. Quero deixar aí, então, uma boa noite a toda a turma aí das fazendas, né? Tem a turma também da chácara. Tem essa turma que tá chegando em casa aí, né? A turma que tá chegando em casa, tá vindo do trabalho, né, gente? Vai descansar, mas dá uma torcida na orelha do rádio aí, vai escutar a Clube FM, nós está por aqui, né, trazendo modão. Aí você aumenta o volume um pouquinho que vai tocar a moda agora, né? E tem a turminha que gosta dos barzinhos, né? Essa turma que gosta de tomar uma gelada. Tirar a poeira da garganta, né, turma? Então, vamos trazer moda pra essa turma aí. A turma que tá esparramada nos bares aí. Obrigado a vocês aí, viu? Pelo carinho da audiência. Vamos trazendo moda? Bora, bora? Que foi, velho? Ei, velho, hoje tá... Ela hoje tá embaçado, que foi? Não, velho, chama a turma aí pra tomar um, é melhor. Pode tomar uma? Pode, hoje,
1: para você, hoje agora
0: tá no clima, né?
1: Aquele que vai puxando lá de riba, vai vindo, para na beira do copo, a gente manda ele no beijo, assim, está lá no finalinho da linha,
0: vai. Vou trazer outra, velho, hoje é sabadão, velho, hoje tô light, viu? Pensa num cara light. 18h24, Chico Rei Paraná, velho, é a moda.
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0: Modão de qualidade. Tá com raiva de mim, velho? Bora, bora, tá na clube. Até as 19 horas tô por aqui no boteco.
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8: 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É difícil.
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16: Então, né, gente? Tô de volta aí, 18h47. Daqui a pouquinho nós vai picar a mula, né, gente? Pegar a estrada, bora, bora! Vamos trazer mais modão sertanejo de Paulo e Paulina. Onde anda você? É moda de qualidade. Essa aí não vai deixar pra essa turma das fazendas aí, né? É, a turma. Gente, quero deixar uma boa noite também a meu amigo lá em Palmeiras de Goiás, Evandro Frete. Obrigado pelo carinho, viu? Ela também tem Daniel da Fazenda Palmeiras. Boa noite, Daniel. Obrigado pelo carinho da audiência aí, viu? Vou trazer um modão aqui do Dio Paulo Paulino, não adianta você, vou deixar pra você, viu, Daniel? Obrigado aí pelo carinho da audiência. Meu amigo Betinho Flamenguista, é, setor universitário, obrigado a vocês aí pelo carinho também, viu? Mato Grosso e Matias, enquanto o sol brilhar. Gente, quero deixar uma boa noite também ao Edson Dolface, né? Setor Maria Pires, obrigado, viu? Vamos trazer modão pra essa turma, tá ligado? René e Ronaldo, Fonte de Desejo, 18h48, tem modão.
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0: Ei, turma, bora picar a mula? Tá na hora, né?
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0: Então, né, turma, bora então, 18h57, chegou a hora, chegou o final de mais uma edição do Boteco Sertanejo, né? Bom demais, obrigado de coração a vocês que fez companhia pra nós, né? Tem a turma que fez companhia aí, né? A semana inteira no Sertão Caboclo, né? Obrigado de coração, viu? E também aqui no Boteco Sertanejo, todos os sábados a gente tá por cá, né, gente? Um abraço a todos vocês, bom final de semana, uma boa noite, que Deus abençoe e ilumine o final de semana de cada um de nós. Se alguém procurar por mim, hein, turma, diga que eu já fui, piquei a mula. Eduardo Costa, os meninos de Goiás, é minha caideira aí. Vou deixar pra todos vocês, tchau, tchau, fiquem todos com Deus, bom final de semana, até segunda-feira, se Deus quiser.
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0: 7:13.

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2: 7:21.
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0: 7h29.
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0: 7h30.
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1: Vai cantar, vai cantar junto. 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
2: Quero ouvir, hein, galera.
1: Quanta gente já cantou isso?
2: Muitas, várias.

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0: 8h26. 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É um prazer estar na mesma sintonia. 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
1: Quando a gente pede por alguma coisa, a gente tem que estar muito atento. Porque às vezes o sinal que você tanto espera tá mais perto do que você imagina.

0: 8:32.
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1: 8h44.
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Eu que ainda sou de outra pessoa. A falha desse relacionamento foi eu ser de outra. Parte dessa